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0: Bom dia, bom dia, bom dia. Segunda-feira, 24 de agosto de 2026, primeira edição do programa Cafeína. Este programa acontece de segunda a sexta-feira, entre 5 e 9 horas, aqui na tua preferida. São 6h37. 6h37.
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Vamos agora conferir o tempo. O céu está um pouco limpo. Máxima 26 graus, mínima 21. Amanhã máxima 27, mínima 19. Quarta-feira máxima 26, mínima 19. Quinta-feira máxima 27, mínima 22. Sexta-feira máxima 26, mínima 20. Sábado máxima 26, mínima 19. Domingo máxima 27 graus, mínima 19 graus Celsius. Atenção, é uma previsão. Vamos deitar um olhar nas notas que fazem destaque na primeira e na última página do Jornal Diário de Moçambique. Primeira página, na 11ª Conferência Nacional de Quadros da Frelimo, tomadas grandes decisões sobre problemas do povo, anuncia Daniel Chapo em comício realizado na cidade de Ximoio. Outro título, na 17ª jornada do Moçambola 2026, equipas de Sofala defraudam expectativas. Beira, Conselho Municipal inova na manutenção de estradas. É mais um título que faz destaque nesta primeira página. Outro título, infrações na pesca em tese multas, rende ao Estado mais de 6 milhões de meticais. A última página, queda de financiamento global afeta a proteção infantil no país. Ora, um estudo internacional aponta que Moçambique está entre os países mais afetados pelos cortes globais no financiamento e à proteção infantil, num contexto marcado pela redução de pessoal especializado e de serviços destinados a crianças vulneráveis. A nota analítica da Global Protection Cluster, plataforma mundial de coordenação da proteção humanitária dedicada ao impacto dos cortes de financiamento nos programas de proteção infantil em contextos de crise, e complementa um inquérito realizado entre março e maio de 2026 junto de organizações em 22 operações humanitárias, incluindo Moçambique, Somália, Nigéria, República Democrática do Congo, Síria, Ucrânia e Afeganistão, que reuniu 786 respostas, das quais 391 reportaram impactos diretos nos programas de proteção infantil. São estas notas que fazem destaque na primeira e na última página do Jornal Diário de Moçambique.

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1: Atenção, está na hora, faltam 19 minutos para as 7. 19 minutos para as 7.
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1: Nos últimos dias estou a rodar com uma certa frequência aqui no programa Cafeína. É uma voz que já não está entre nós. Grande referência da música de velho guarda. Chama-se Chico António, Antalisa Maria. Bom dia.

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0: Bom dia, bom dia, boa música, DJ Maporisa. 7h35. Estou ligado ao Facebook. Vale a pena conferir agora a mensagem do nosso amigo Marcelino Júlio. Reagiam sim. Bom dia, Mano Velez. Estou a acompanhar o programa Cafeína a partir do bairro Mascarenhas. Marcelino, sim, Marcelino Júlio dos Santos, manda um forte abraço para os seus filhos Wesley e Wendell. Um grande abraço ao teu grande chapeiro, via Casa Bulha, Macuti. Sei que está a acompanhar o programa. Não fica de fora a Tânia Martins, também que está a acompanhar o programa a partir do bairro da Ponta Geia. Felicidades, boa minha segunda-feira, Noca Germano, a partir do bairro Macanino. Anda muito desaparecida, minha querida, muito desaparecida, mas sei que está sempre ligada ao programa Cafeína. 7h37. Hoje temos a minha história da Mana Fernanda, ao não perder, aqui na tua preferida.
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Obrigado pela preferência. A não perder aqui no programa Cafeína a história da nossa irmã Fernanda. Mas quero, deixa-me beber água. Eu gosto muito de beber água. A água faz bem. É um líquido vital. Alguns bebem água quando sentem sede. Não. Não espera sentir sede. Quando você sente sede, significa que o seu organismo está a pedir socorro e não dá. É sempre bom beber água. Beber sempre. Andar com a sua garrafa aí, sair de casa, um litro e tal, vai bebendo nas calmas. Não precisa esperar sentir sede. Ok? Muito bem, hoje é segunda-feira, primeiro dia útil da semana. Não sei como é que foi o fim de semana. A semana passada foi curta. Festa da cidade da Beira. Muita gente brincou. Passou onde o fim de semana? Estava na conferência da Igreja PNL. Você participa em muitas conferências, mas nunca muda a sua maneira de ser. O problema não é participar em conferências ou ir à igreja, não. Você deve abrir mão dos seus prazeres. Nascer de novo. Não é brincadeira. Eu já disse, o que acontece? O nosso cérebro tem uma característica de querer fazer sempre aquilo que você faz sempre. Mesmo querendo mudar, ele vai voltar, vai pedir aqueles seus hábitos antigos. Mas quando você decide em resistir, então ele percebe que, afinal de contas, não é uma ameaça. Não é uma ameaça. É para você aprender outras maneiras de ser, formas de ser. Então, no princípio é difícil. Muito difícil. Mas exige um grande sacrifício. Basta você experimentar fazer uma semana, duas semanas, três semanas, já acabou. Já está lá. Mas dói, sim, dói. Mas vale a pena sentir dor uma semana, duas semanas, do que passar o resto da vida a sentir dor. Por exemplo, aquelas pessoas que são viciadas em álcool, drogas, enfim. Elas funcionam em dois modos. Dor e o quê? E alívio. Dor e alívio. Quando bebe, quer aliviar a dor. E quando acaba, de novo, está lá. Então, passa a ser um ciclo. E nada muda. O grande segredo é ir atrás da raiz do problema. Curar as suas feridas. A grande batalha de um ser humano é a batalha interna. Quando você consegue vencer os golias que estão dentro de si, o que está fora não é nada. E quem faz isso? Quem faz isso? É Deus. Por isso que eu disse, o ser humano, ele não foi estruturado para ter. Ele foi estruturado para ser semelhança de Deus aqui na Terra. Por isso você pode ter, sei lá, tanta coisa deste mundo. Mas sempre,
sempre vai ter um vazio.

0: Pode ter cargo, pode ter, sei lá, 50 mulheres bonitas, pode ter uma série de coisas. Mas sempre vai querer mais. Vai querer mais. É. Pode ter não sei quantos milhões no banco. Vai querer sempre ter mais. É. Por isso é muito importante ter Deus. Não é andar só a ir à igreja, ir nestas conferências. Não, não. Ter Deus. Deus é paz. Deus é amor. Não é outra coisa. Eu há dias, eu estive a acompanhar alguém, enfim, que Deus o tenha, uma batalhadora, acabava de comprar uma grande máquina, um grande carro, mas custa muito dinheiro. Mas o homem, sinceramente, quando eu vi ele a ser embrulhado e tal, nos plásticos, para o corpo ser transladado, eu disse, sinceramente, nós não somos nada. Não somos nada. Por que tanto orgulho? Por que tanta soberba? Não somos nada. O homem a ser embrulhado, ser colocado ali no caixão, e sinceramente, e como se não bastasse, a máquina estava a chegar com uma outra pessoa que nem sofreu para comprar o tal carro. Por isso, meu amigo, não deixa para amanhã. Se você tem dinheiro, procura viajar. O ano já está a terminar, dezembro. Sai com sua família, sai com seus filhos, sai com sua esposa. Viaja para fora do país. Vai ficar num bom hotel. Gasta dinheiro, não deixa... Não deixa para amanhã. Não deixa. Vai chamar a sua família, uma sentada, um fim de semana. Chama aquele que está na Munhava, aquele que está na Manga, Vila Maçã, chama. Por mais que não tenham condições, uma sentada ou na família. Porque o que o diabo gosta de fazer é criar divisão. Faça isso, irmão. Antes que seja tarde. Seu tempo na terra é limitado. Então, satisfaça sua alma, não a sociedade. Pessoas já estão aí para si. Você quer agradar pessoas? Quer agradar pessoas? Agrada a si mesmo. Agrada a sua família. Quem é que traz saco de arroz na sua casa? Quem traz farinha na sua casa? Saco de carvão, quem? Não perca tempo com futilidade. Está a ouvir? Você que está a sofrer. Vestir já é um problema, mas tem dinheiro. Comer é um problema. Madame em casa está a reclamar, não temos isso. Mas você tem dinheiro no banco? Você tem dinheiro para brincar com outras mulheres? A sua mulher que não consegue ir quase com muita frequência a um bom salão, não quer. Mas você vai pagar uma outra mulher? Você prefere mais agradar a sua... Quer dizer, em primeiro lugar são seus filhos, a sua mulher. Depois são os outros. Está a esconder o código do cartão, a sua mulher não sabe, o dia que você perder a vida. Ela cuida de si, cuida de seus filhos, seu sangue. O que é isso? Esse dinheiro que você está a faturar, tem de comer com ela. Qual é o problema? Ah não, minha mãe, ah não, minha irmã, o que é isso? O que é isso? Estou a falar consigo, você que está aí no chapa. Você que está aí em casa, presta atenção, é sério. Estava genérico na conferência, 3-4 dias. Depois de sair daí, voltaste a beber. Depois de estar aí, quer dizer, sair de lá, voltaste a fazer a mesma coisa. Procura revoltar-se. A mudança parte de si. Está a ouvir? Hã? Está a ouvir? Ou não irá? Ou a piva? Hã? Estou a falar consigo.
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0: Ora bem, temos muita coisa aqui, hein? É assim, são 7h56. Um abraço ao Pelagem Matinada. É um grande amigo de infância. Está em Quelimane, está a acompanhar o programa. Pelagem da zona Qualane, primeiro. Eu cresci lá. Estou com muitas saudades. Um grande abraço. Então, vamos lá prestar atenção aí. Vamos prestar atenção. Há muita gente que fica muito atrapalhada. Mas é falta de conhecimento, falta de sabedoria. A pressa costuma parecer coragem. Porque se move rápido. Mas muitas decisões ruins nascem justamente da necessidade de resolver tudo imediatamente. Tudo imediatamente. E eu já vi muita gente abandonar planos sólidos porque não suportou. Algumas semanas sem resultado. Não faltava capacidade. Faltava tolerância ao intervalo entre plantar e colher. O camponês, quando ele vai lançar arroz, o milho, ele não vai lá para espreitar. Ele espera. Então, o que você está a fazer, eu sempre digo, se você está a plantar maldade, ódio, você vai ter que colher. Aí não tem como. O que você está a fazer hoje, lá à frente vai refletir. Tarde ou cedo. Se você está a fazer coisas boas, então vai ter que colher coisas boas. Não tem como. Se está a tratar mal a sua mulher, amanhã vais perdê-la. Se está a tratar mal ao seu marido, amanhã vais perder. Se você está a colocar em primeiro lugar seu emprego, outras coisas, em detrimento da sua família, vais perdê-la. Tarde ou cedo. Passa a vida nas barracas, né? Toda hora está na barraca. Não tem tempo de sentar com sua mulher, dizer não, madame, vamos lá fazer isso. Vamos lá comprar uma cama nova. Vamos lá comprar geleira nova. Vamos lá comprar lá. Enfim, você passa a vida na barraca, vais perder a família. Tarde ou cedo. Se estás a tratar mal a sua babá em casa, ela cuida bem dos seus filhos, amanhã vais perder. Paciência não é ficar parado. É esperando a vida decidir por você. É continuar trabalhando quando ainda não existe aplauso. Muita gente fica preocupada com as pessoas. Querem aparecer, querem mostrar nada. Faça com muito afinco, faça com muito amor. Primeiro é gostar daquilo que você está a fazer. Depois vai aparecer o sucesso. Eu aprendi assim. Eu nunca fico preocupado com fama. Querer mostrar. Não, não. Os resultados vão falar por si. É claro que quando você cresce, sempre atrai invejosos. O que um invejoso faz? ele não quer. Ele não quer aquilo que você tem, não. Ele quer ser como você. É característica do invejoso. Fruto de incapacidade. Então, paciência não é ficar parado esperando a vida decidir por você. É continuar trabalhando quando ainda não existe aplauso, resultado ou confirmação de que sua escolha dará certo. Quem é paciente não precisa transformar cada atraso em tragédia. Ele entende que algumas coisas precisam de tempo para revelar se eram realmente boas ou apenas desejadas. Isso também muda a forma de lidar com pessoas. Você observa antes de confiar, escuta antes de responder, deixa o comportamento se repetir até que a intenção fique menos importante que os factos. A pressa quer conclusão. A paciência coleta evidências. E isso dá uma vantagem que pouca gente percebe. Enquanto os impulsos entregam suas decisões ao estado emocional do momento, você pode esperar até que a emoção perca força e a realidade fique mais nítida. Existe poder em não precisar responder hoje. Em não aceitar qualquer oportunidade, apenas porque apareceu. Em não abandonar algo valioso, só porque ainda não ficou visível. Mas paciência também exige saber quando parar. Esperar indefinidamente por algo que não muda não é disciplina. É apego disfarçado. Deixa lá repetir essa parte. Deixa ressaltar essa parte. Mas paciência também exige saber quando parar. Esperar indefinitivamente por algo que não muda, não é disciplina, é apego disfarçado. O homem paciente não espera por tudo. Ele sabe exatamente o que merece tempo e o que merece uma decisão. Ele não corre para provar que está a avançar. O que é que ele faz? Observa e ajusta. E quando finalmente age, muitas vezes já venceu a batalha que os outros perderam tentando chegar primeiro. Paciência. Paciência é uma virtude. Paciência é uma virtude.

Isaías e o Senhor sentado em um alto e sublime trono. E os serafins clamavam uns para os outros, que eles diziam: Santo, Santo, Santo.

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1: Bom dia, 8 e 17. Última parte do programa Cafeína. Vamos agora à história da nossa irmã Fernanda. Depois vais ligar para o número 87993904. Mana Fernanda tem 3 filhos. Então há um problema. Ela só posta os filhos, ela e a família. Família dele. Pai, mãe, irmãs. Mas nunca postou o marido dela. Não é? No Facebook, no grupo do WhatsApp, ela só posta os filhos, o pai, a mãe, as irmãs, menos o marido. É normal o que está a fazer ou não? Por exemplo, você, irmã, no Facebook só posta a foto de seus filhos, sua foto do seu pai, sua mãe, seus irmãos, e nunca posta foto do seu marido. Então, quando você faz isso, é normal ou não? Liga lá, 8799-39048. Por que é que não posta a foto do marido? 8799-39048. Quero saber se é normal ou não. 8799-39048. Será que ela ama o marido? Quando alguém faz isso, significa que ama ou não ama? 87 99 39 048. Vamos aguardando pela sua chamada. Ela só posta a foto da filha, dos filhos dela, do pai e da mãe, menos do marido. Bom dia, mais um dia de vida.
2: Bom dia, Manoel.
1: Está tudo bem consigo?
2: Tudo bem, até Manoel.
1: Ah, tudo bem, graças a Deus. Com quem falo?
2: Está falando com a Razão da Manga.
1: Da Manga. Muito bem. Como é que passou o fim de semana?
2: Passei bem, até Manoel.
1: Ah, passou bem, né? Que bom. É bom saber que estamos vivos, não somos vencedores. Outros não estão entre nós, mas nós estamos aqui, não é assim? Agora vamos lá. Mana Fernanda só posta foto dos filhos, do pai, da mãe, das irmãs e dele. É normal ou não?
2: Não é normal. Isso não é normal. Esse assim não podia postar foto dos filhos, né? Dos pais. Eu podia postar foto dela só. É normal. A postar só dela e dos filhos e da família dela, isso não é normal.
1: Ah, não é normal.
2: Ela podia postar fotos dela, só nem dos filhos, nem de quem não devia postar.
1: Assim, quer dizer, significa que ela, quer dizer, quando ela faz isso, quer dizer que não ama o marido, né? É isso?
2: Sim, não ama o marido.
1: Quer dizer, postar. Postar significa amar? Ou você...
2: Não, postar...
1: Diz alguma coisa?
2: É amar. Não, mas é que não é bom. Não diz que é amar. Amar é outra coisa.
1: Por quê?
2: Postar, postar, exemplo, eu não gosto de postar fotos de minha esposa, sempre. Não gosto de postar, mas tirar foto com ela posso tirar, mas postar, publicar, não gosto.
1: Ah, você não gosta de publicar as fotos de...
2: Não, não gosto de publicar.
1: Ok. Muito
2: não,
1: bem.
2: Mas é... É que ela não pode estar a postar sempre os filhos e a família dela só. Aí está errado. Ou devia também postar filhos dos cunhados. Ou família do marido.
1: Mas quando ela faz isso, significa o quê? Mais uma vez. Quer dizer o quê? O que é que está a acontecer? Ela não quer mostrar, não quer assumir o relacionamento, é isso?
2: Acho que ela está a esconder alguma coisa.
1: Mas tipo o quê mesmo?
2: Está vendo as amizades dela, não quer que as pessoas saibam o que ela, como é que ele diz com aquela pessoa. Alguma coisa que ela está a esconder.
1: Ah, está a esconder alguma coisa, né?
2: Sim, sim.
1: Ok. Sim. É a sua opinião. Um grande abraço, irmão. Um grande abraço. Tá bom?
2: Tá.
1: Até a próxima. 8h23. Não posta a foto do marido. O nosso primeiro vídeo diz que não. Ela está a esconder alguma coisa. E você? Liga lá. 8799-39048. 8799-39048. É normal ou não? Vamos ao encontro de mais um ouvinte. Bom dia.
3: Uau, bom dia, Matheus de vida.
1: Fernando Mufundice.
3: E isso agora que Manter foi buscar essa conversa.
1: Mas antes.
3: Em nós.
1: É assim, Fernando, como é que passou o fim de semana?
3: Graças a Deus, passei bem com a minha família. Não sei, Manter, como passou.
1: Eu passei bem. Sabes que ontem fui dormir muito cedo. Fui à cama quase 19h40 por aí.
3: Muito bom.
1: Muito cedo. Eu gosto de dormir muito cedo.
3: Às vezes quero um sono de qualidade. Mas acredito que depois lá para as 2 horas de madrugada o sono desapareceu.
1: Não, eu desperto 3h30. Sim, eu, meu relógio biológico, 3h30. Não funciona com alarme, não.
3: Eu também.
1: 3h30. Só acordar.
3: Muito bom. Mas que tal, mano? Está tudo bem contigo?
1: Tudo bem, graças a Deus. Tudo bem, graças a Deus.
3: Eu também, a mesma graça.
1: Hoje
3: estou a trabalhar, estou aqui na Matola. E daqui a nada vou para a Fitocentro.
1: E como é que está, Maputo? É muito sol aí? Como é que é? O sol já está a sorrir aí ou não?
3: No sábado tivemos um aviso, pré-aviso. Este ano vai aquecer. E depois, lá para Nondinha, a mudança do tempo, a ver ventanias, domingo de manhã. E hoje estamos baixo de 25 graus aqui em Maputo e província.
1: Eu sei que aí
3: mas
1: não
3: vai. Tivemos o pré-aviso. Pré-aviso do sábado, que era 33 graus, mas era. Já dava sinal que este ano vai ser para brincadeira. Vamos queimar.
1: Não, eu sei, quando uma puta aquece não vale a pena, mas também quando faz frio é o outro problema, né?
3: É um outro problema, porque as pessoas não é. Ninguém gosta de frio, mano.
1: Você prefere frio ou calor?
3: Eu prefiro calor, mano. Porque quando temos de frio, com esse meu trabalho, eu não tenho muitos clientes, porque a reva não cresce. E tenho muitas reuniões com os donos da casa para saber porque a relva está assim. Estás a perceber? É muito estresse. Enquanto quando há calor, há muito dinheiro a circular. Eu também acordar de um lado para o outro. Está busy, né? Dá para trabalhar. É por aí.
1: Agora vamos lá ao assunto. Fernando Fundis, ela está sempre a publicar ou postar a foto dela, dos filhos, do pai, da mãe, das irmãs, dos irmãos e das irmãs. Mas a foto do marido, nada.
3: Nem no dia do aniversário dele.
1: Nada.
3: É, porque, sabe, debate de hoje, não, ou conversa de hoje, não tem muita, muita informação, porque pode ser, por exemplo, pode ser ele que pediu, não quer ser exposta nos status, no Facebook. Pode ser a opção do marido, que chamou a atenção à namorada. Digo isso porque não temos como... Porque eu estava nem um dia de um aniversário. Porque há mulheres que talvez não postam o marido porque ele não gosta, mas no dia de aniversário, aquela mensagem nos estados do WhatsApp, Facebook, ele está lá, está já percebendo. Agora, isso, se ele não lhe posta, não quer dizer que não lhe ama, né? A terceira razão, digo, talvez pode ser o marido que diz que está, né, para me postar. Porque também há homens que não postam as suas mulheres. Não postam, não postam as suas mulheres. Devido às coisas dele que vivem lá fora. Porque nesses dias que estamos, muita gente vive vida dupla, né? Às vezes não quer expor a família para perceber o manifesto. Essa é a minha opinião. Não tenho muita informação, mas para mim, a minha mulher não gosta de postar, não sei porquê, tá? Mas eu às vezes lhe posto, tá? Mas isso aí, para mim, não quer dizer nada. O comportamento dela é que dita tudo aqui dentro de casa, tá percebendo? Mas é a preferência dela, mesmo no dia do aniversário, porque acontece mesmo aqui na Rada, há ouvintes que eu já acompanhei muitos ouvintes, são poucos ouvintes que mandam beijinhos para suas esposas, né? Manda para amigos e desligam de fora. Às vezes eu me pergunto, será que esse senhor não tem esposa? Isso depende da pessoa, Manifesto. Eu praticamente hoje não vou nadar muito na chara, porque tem a ver com depende da pessoa, ou do casal que conversou. Porque há homens que não querem ser expostas. Há mais esposas que não querem ser expostas. Epa, posta a tua coisa no teu status, mas não mete a minha cara, tá percebendo? É por aí.
1: Fernando, eu quero a sua opinião. Eu tenho recebido muitas mensagens, algumas mensagens de ameaça, algumas mensagens, enfim, que só se eu não tiver uma sabedoria, se calhar vou ficar desmoralizado por aquilo que eu estou a fazer. Estás a perceber? Eu hoje recebi uma mensagem. Diz assim. Ah, você, Sérgio, é um canguru. Anda a inventar tuas merdas de histórias para pessoas ligarem, para gastarem crédito. Como é que esta pessoa, como posso tratar?
3: Sérgio, eu vou dizer uma coisa. O trabalho que o senhor Sérgio está a fazer, muita gente tem muita inveja, né? Mesmo Jesus era santo, mas houve pessoas que não gostavam dele, criavam blasfêmia. Para mim é ignorar, mas como um ser humano, isso desmotiva a pessoa, mas para mim é ignorar e pedir assistência a Deus, né? Para mim não tem muita relevância, porque se você tira a pedra para a árvore que dá fruto,
1: é verdade,
3: uma árvore que não dá fruto, nunca vi a pessoa a lançar pedras, né? Essa pessoa está incomodada porque ajuda as pessoas. O senhor está fazendo o seu trabalho. É assim, a vida do radialista, né? É aconselhar, criar debates, pessoas ligarem. E nesse momento acaba salvando uma vida, né? Para esse tipo de gente, são gente que te perseguem, mas você está incomodado com o seu trabalho. É só ignorar.
1: Quer dizer, querem ser como eu.
3: Exatamente, porque se fosse um país sério, levava essa mensagem, mostrava a esses homens da Cernig.
1: Eu não vou fazer, sabe por quê? Porque no ano passado já recebi muitas mensagens e já fui aconselhando, faz lá isso, não vou fazer, sabe por quê? Eu vou pedir a Deus para abençoar a vida deles. Porque isto aí mostra que o que estou a fazer está a dar algum resultado. Para mim, isso para mim é um combustível. É um combustível.
3: Tem que ser muito firme e não perder foco no trabalho que o Manter está a fazer. Né? Deixa os cães latirem e o senhor faz o seu trabalho. Que Deus te abençoe, Manter.
1: Muito obrigado, Fernando. Um grande abraço de coração. Abraço. Fica bem. Boa segunda-feira. 8:31. É verdade. Tenho recebido muitas mensagens para, enfim, desmoralizar o meu trabalho. Mas, enfim, estas mensagens, para mim, elas servem de combustível. É verdade. É o que disse aí, Fernando Fundis. Ninguém vai arremessar pedras a uma árvore que não tem nada, não tem frutos. Né? Então, é assim mesmo. Jesus Cristo, sempre, ele fazia coisas tão boas, mas mesmo assim, enfim, mesmo assim, o que é que aconteceu? Este mundo é assim mesmo. Bom dia!
4: Bom dia, Manoel.
1: Bom dia, Juta!
4: Escuta.
1: Juta, o que é que significa canguru? O que é que significa canguru?
4: Estão abusados, andem a inventar. Eu sou esses gajos, não dormem. A ver, pensar a tua vida, nada. Epa,
1: é para eu parei de deixar de fazer isso, hein? Ajuda.
4: É inveja, inveja, Manifesto.
1: Vale
4: é que você disse, não dá para dar ocorrência ao Cernic, sei lá que está a render com o trabalho que o Manifesto está a fazer. Está a render. Só que é difícil chegar.
1: É engraçado, é engraçado. Se ele não gostasse, não havia estar ligado, estar a acompanhar.
4: Exatamente.
1: O programa.
4: Acompanha o programa. Neste momento, essa pessoa está na sintonia, está a escutar, assim.
1: Não, vamos a pedir, vamos pedir Deus para abençoar a vida dele.
4: Poxa, sou eu quem vê aquela mensagem ao Sérgio. Pô, estão a falar de mim. Está na escuta, está a ouvir, assim.
1: Está
4: a ouvir.
1: Muito bem, Juta, vamos lá. O que a Mana Fernanda está a fazer, normal ou não?
4: Aqui posso falar que tem duas consequências. A primeira, pode ser, eu não sei, vida que esse senhor está a levar, mas o Sérgio não destacou. Por causa aí, ele é um empresário.
1: Não, mas ajuda, vamos falar só do marido. É marido. Pode não ser se é empresário, não é mais marido. Se não está a postar no Facebook. Não tem nada a ver se é empresário ou não é. Mas estamos aqui a falar do marido.
4: Ok. Isso aí pode ser o próprio marido mesmo proibiu, né? Para não passar aí a se publicar. Ter flano esse. Está com a família. Aí, porque outra coisa... É que Moçambique tem pessoas que estão sendo procuradas. Depois, quando aparece aí nas mídias, ela diz, é, senhor que está sendo procurado, afinal de contas, ainda está aqui em Moçambique. É coisa difícil. Tem outra coisa aí, segundo também posso falar que, epa, na verdade, tem certas mulheres que, às vezes, analisa, né? Não passar vergonha aqui tudo mais e dizer, não, esse senhor aqui não dá para aparecer. Tem medo de crítica. Afinal de contas, está aí no serviço, as amigas, as colegas, afinal, o seu marido é esse senhor aqui. E por isso aí, somente ela publica os filhos, menos o marido.
1: Muito bem, Juta, um grande abraço, boa segunda-feira, até a próxima.
4: Ok, obrigado, Monte.
1: Tá. São 8h36, estamos no espaço interativo. Bom dia, mais um dia de vida, uau!
5: Uau, olá, viva, muito bom dia, 105.2, Nascero, bom dia. A cafeína de manhã, aqui o Chico Atoi, mas de manhã não serve.
1: Chico Atoi, que tal? Sinal vermelho, verde ou amarelo?
5: Temos o sinal muito vermelho mesmo nesta manhã de segunda-feira. E o nosso mar, nesta manhã aqui, está muito, muito mesmo aqui agitado, nesta manhã de segunda-feira. Nenhum pescador agora está em pesca, neste momento aqui, na zona costeira, aqui em Manoel.
1: Muito bem. Já tomou banho, água do poço ou não?
5: Já. Logo de manhã às 4 horas e 50 minutos, eu tenho que fazer banho. Nós aqui temos nosso banho aqui de poço mesmo, sempre nas manhãs temos que tomar banho, porque o banho faz boa parte da saúde. Então, o banho é que faz toda a higiene do corpo do ser humano. Então, temos que tomar banho 3 vezes por dia, de manhã, às 12, também às 18 horas. Isso que eu sei, como sempre, essa minha sugestão também de campanha. Vamos tomar banho, mano Sérgio.
1: Chico Antônio, estava a fazer uma campanha. Opa, perdemos o contacto. Mas, enfim, se calhar vai tentar ligar mais uma vez. 8799-39048. Bom dia. Mais um dia de vida.
6: Bom dia, cafeína. Com Sérgio Antônio Valente. Uau, bom dia. Acordei para mais um dia de vida.
1: Adilson, pai das gêmeas. Está tudo bem consigo?
6: Estou muito bem.
1: Yeah. As meninas, como é que estão?
6: Elas estão bem, graças a Deus. Estão muito alegres elas.
1: Ok, então, Dilson, vamos lá, venha daí.
6: Perante essa situação, eu acredito que é algo normal, né? Para a modernização, para o século que nós vivemos, disse que pode dizer que existem certos casais, há privacidade, e certos casais não existe privacidade. Mas disse que entre casais ninguém pode dar suas opiniões, mas cabe ao casal como é que vão levar a vida. Então acredito que é normal.
1: Ah, para si é normal, não é?
6: Sim, é normal.
1: Uhum. Estás na banca, não é?
6: Estão no local de trabalho.
1: Como é que vai o negócio aí?
6: Graças a Deus o negócio vai bem, e atendendo, considerando a igreja pela qual eu frequento, havia uma conferência. A conferência é a premial nesse caso. Graças a Deus recebemos muitas figuras de vinda de vários países. Falo do Brasil, Portugal, Estados Unidos, entre outros países. Então, como a BNKD, fizemos ontem como foi fecho da conferência.
1: Então, significa que a sua alma foi muito purificada, né?
6: Foi muito purificada. Fizemos ali como fazer o aprendizado, aquilo que o senhor sempre tem trazido aqui. E ontem, no dia 22, terceiro dia da conferência, nesse caso, tivemos ali uma conferência pela qual as jovens empresários empreendedores. Então, me impactou bastante. Uma das lições foi precisamos de tirar aquilo que despertamos, aquela imagem que eu vou conseguir. O apóstolo Mário ontem trouxe uma referência pela qual ele caminhou, o sapato dele já estava todo quase esfarapado. Ele foi na empresa Toyota, venda de carros. Ele entrou, não tinha dinheiro, mas ele entrou, disse que eu quero aquele carro ali. Foi dada a cotação e dia seguinte ele foi comprar aquele carro. Aquilo é o que acontece. Nós precisamos de acreditar. Aquela imagem que está dentro de nós temos que ir para fora. Quando a gente acredita e confia, colocando tudo nas mãos de Deus, eu acredito que tudo torna-se real, tudo é possível.
1: Ok, Adilson, obrigado pela sua participação. Segunda-feira, até à próxima. Tá. Estamos a caminho das 9, faltam 19 minutos. Mana Fernanda só posta fotos dela, dos filhos, da mãe, do pai, das irmãs, dos irmãos, menos do marido. É normal ou não? 8799-39048, 8799-39048.

0: Bom dia, mais um dia de vida. Uau!
1: Bom dia, senhor jornalista, como está?
0: Está tudo bem, graças a Deus, não sei.
1: Ah, aqui também, na mesma graça.
0: Ok, com quem falo?
1: Para falar com o senhor Nelson Jerônimo.
0: Ei, eu nunca conversei consigo, né?
1: Já, de facto, nunca mesmo.
0: Uhum. Mas estás sempre a acompanhar o programa, não?
1: Epá, de uma vez a outra, epá, nem sempre acompanho, onde me tenho ocupado, pá.
0: Uhum. Ok, muito bem. Estás a falar de onde?
1: Estou a falar, neste exato momento, estou no Estoril.
0: Ok. Ora bem, vamos lá. O que a Mana Fernanda está a fazer é normal ou não?
1: Epá, olhando a questão da privacidade, não sei se o marido é que gosta assim, ou a Mana Fernanda é ela que não gosta mesmo de postar o marido, mas geralmente tem acontecido que as nossas manas às vezes não gostam de postar porque às vezes não sei se é valorizar o amante do que o próprio marido. Então, há daquelas manas que têm amantes nos seus postos de serviço e não querem que o amante veja o marido ali a ser publicado. É, não sei o que está acontecendo exatamente. Só que hoje em dia, como não confiamos nelas, tem um outro juiz. É difícil decifrar isso.
0: Mas que tal? Já viveste isto aí?
1: Como diz?
0: Já passaste por esta experiência ou não?
1: Eu nunca passei, mas convivi com alguns colegas que passaram isso.
0: Uhum.
1: Então, é um dos pontos.
0: Ok. Um abraço. Até a próxima.
1: Muito obrigado, senhor jornalista.
0: Tá, tá.
1: Bom trabalho.
0: Obrigado. 8h43, 8h43, 8799-390488. Bom dia, mais um dia de vida. Uau!
2: Uau! Como está, grande, grande locutor?
0: Eu estou
2: grande
0: muito
2: bem. Locutor de Rádio Cidade.
0: Eu estou muito bem, não sei.
2: Graças a Deus, eu estou bem.
0: Mano Francisco, passou bem fim de semana?
2: Fim de semana, eu tudo, em primeiro lugar, entrego nas mãos do Senhor.
0: Uhum.
2: Fim de semana passei bem, porque eu sempre gosto, quando eu acordar fazer oração, entregar minha vida nas mãos do Senhor. Porque quando você entrega nas mãos do Senhor, tudo o Senhor está contigo. Nada do mar que vai passar. Mesmo se alguém te perseguir, o Senhor vai te dar uma visão, dizer de que alguém está na tua atrás, mas eu estou contigo.
0: Muito bem, Francisco, vamos lá. Vamos lá, venha daí.
2: Sim, eu para começar, não é normal, né?
0: Por quê?
2: Eu tenho minha esposa, Mano Sérgio, minha esposa. Não é normal porque ela só costuma postar foto dele no Facebook. Vamos por agora, no Facebook, muitos estão a perder lá, sabia disso?
0: Não sabia.
2: Facebook, muitos estão a perder lá. Por quê? Você aposta sozinho, vê um outro.

0: queixa. Agora, vai perder esse homem.
1: Muito bem.
0: Ele vai perder esse homem através dessa coisa que ele está fazendo. Eu estou ouvindo alguns dizer, ah, talvez o marido não queira muita coisa. O marido, acho que, se não engano, o marido não sabe de nada. O marido não sabe isso aí.
1: Ok, Francisco, fica bem, boa segunda-feira, até a próxima.
0: Obrigado, Manoel.
1: Tá, tá, tá, tá. São 8:46, vamos arrefecer. Até já, até já. 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
4: Faltam 11 minutos para as 9. 87-99-39-048. 87-99-39-048. Estamos a caminhar então para a ponta final do espaço interativo. Mana Fernanda só posta fotos dela, dos filhos, da mãe, do pai, dos irmãos, das irmãs, menos do marido. É normal ou não? 87-99-39-048. Vamos ao encontro do nosso último ouvinte. Bom dia. Alô? Opa, perdemos. 87-99-39-048. É normal não postar foto do marido, só postar foto dela, dos filhos, dos pais e dos irmãos. É normal ou não? É só ligar para 87-99-39-048. 87-99-39-048.

0: Bom dia.
1: Bom dia.
0: Bom dia, mais um dia de vida. Uau.
1: Aqui fala com o Daniel.
0: Daniel, muito bem. Daniel está a falar de onde?
1: Eu estou a falar aqui da Manga, aqui na zona de Verões.
0: Ok, muito bem. Vamos lá. Daniel, é normal ou não?
1: Não.

0: Porquê?
1: Não faz sentido, né? Eu, exemplo, eu vou brigar a foto e eu, minha filha, não vou brigar a minha esposa. Porquê? Se ela é minha esposa, eu devo ir brigar. Então, se ela publica, a filha e ela não publica o marido, é porque ela está escondendo algo, né?
0: Está a esconder alguma coisa, isso?
1: Só pode ser.
0: Uhum. Ok. É,
1: não faz sentido.
0: Uhum. Muito bem. Uhum. Ok, um grande abraço. Estás a trabalhar ou não?
1: Estou a trabalhar, estou num posto de trabalho.
0: Ok.
1: Um forte abraço aí.
0: Uhum.
1: E abraço para os meus colegas. O grande motorista aqui, que está do meu lado, o Neto Roque. O grande Boss Fino também. O meu Fiará, Dani. O Soja. O Pocho Pocho. Estamos a falar o Moisés. Mas o nosso China, que está ao nosso lado aqui, o Tatuagem. Um forte abraço.
0: Um grande abraço. Bom trabalho. Bom trabalho. Foi o nosso último ouvinte a fechar o espaço interativo e do programa Cafeína, este programa que acontece de segunda a sexta-feira, das 5 às 9 horas.
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1: Informação. Bom dia, o Conselho Municipal de Beira iniciou na última sexta-feira os primeiros testes do processo de reciclagem de pavimentos rodoviários utilizando massa asfaltiva produzida pela própria Idealidade. A experiência é considerada um passo importante para o reforço da capacidade do município na manutenção e reabilitação da rede viária, arrancou na Rua 24 de Julho, num pequeno troço. A intervenção experimental surge depois de os fornecedores dos equipamentos procederem à calibração da central de produção de asfalto instalada no posto administrativo da Munhava, abrindo caminho para o início de uma nova fase da recuperação das estradas na capital provincial de Sofala. O edil da Beira, Albano Carijo, explicou que a primeira intervenção tem como objetivo testar o desempenho da massa produzida localmente e os procedimentos de aplicação antes da tecnologia ser usada em troços de grande extensão. Outras histórias. Membros e simpatizantes do Comitê da Zona da Frelimo, na JB, na Beira, beneficiaram na quinta-feira de um almoço solidário por ocasião do 20 de agosto, dia da cidade da Beira. A iniciativa promovida pela direção daquela estrutura política enquadra-se nas atividades de caráter social e cultural destinadas a fortalecer a convivência e a solidariedade entre os membros da organização. Segundo o primeiro secretário de Frelimo, na JB, Chuva Sozinho Maguese, o almoço teve como principal objetivo proporcionar um momento diferente aos membros e simpatizantes, promovendo a confraternização e o espírito de união. A secretária provincial do Sindicato Nacional de Jornalistas em Gaza, Hortência Matavel, defende maior divulgação do novo pacote legislativo da comunicação social em Moçambique, um instrumento recentemente aprovado pela Assembleia da República para o exercício da atividade jornalística dentro dos padrões normativos da classe. Matavel falava sexta-feira na cidade de Xaxai, momentos após um encontro de jornalistas de diferentes órgãos de comunicação social baseados na capital na capital de Gaza. O momento tinha em vista a apreciação do referido instrumento após na sua recente promulgação pelo Presidente da República, Daniel Chapo. Para terminar, a Guarda Nacional da Tunísia recuperou 11 corpos do Mediterrâneo depois do naufrágio de um barco que transportava 15 migrantes. Continuando desaparecidas, 3 pessoas, anunciou ontem esta polícia. O barco afundou-se na noite de sexta-feira ao largo da cidade de Zarzis, no sul da Tunísia. Apenas uma pessoa foi resgatada, segundo a informação policial. As operações de busca permitiram recuperar 3 corpos, fez saber a Guarda Nacional num comunicado adiantado que as buscas continuavam para localizar os restantes passageiros. Em 2023, a Tunísia assinou um acordo no valor de 255 milhões de euros com a União Europeia, dos quais quase metade se destinava ao combate à imigração irregular. A informação das 9 horas.
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É uma parceria estratégica da região austral de África, Moçambique, muito bem representado por Stewards, Cuba e Zimbábue, por já falecido Oliva Mutukuzi. O resultado é este, The Guardians of the Light, a música que foi inserida no álbum, melhor duplo CD, Sete Pecados Capitais, de Stewart Sekuma, de Moçambique. Em destaque esta semana, de segunda a sexta-feira, das 9 horas, aqui na tua rádio, na rubrica Música da Semana. Estamos agora com 20 minutos, passados das 9 horas da manhã de segunda-feira. Espero que o final de semana tenha sido agradável a todos aqueles que estão seguramente ligados à Cidade FM nesta manhã de segunda-feira. Uma boa semana de trabalho a todos. Temos hoje uma temperatura máxima de 26 graus para a cidade de Beira. A temperatura atual é de 24 graus. Hoje é 24 de agosto de 2026 e é também 236º dia do ano. Vão agora faltando 129 dias para o fim do ano 2026. Hoje é dia da infância, é uma data portanto, que serve para lembrar os direitos das crianças. Ela ajuda a pensar em como cuidar melhor da vida, da saúde e do estudo dos pequenos. É um momento para a sociedade agir pelo bem infantil. Portanto, 24 de agosto de 2026, dia hoje da infância. Vamos também trazer notas que fazem destaque no Jornal Diário de Moçambique, edição de segunda-feira. Primeira e última página, na 11ª Conferência Nacional de Quadros da Frelimo, tomadas grandes decisões sobre problemas do povo, anuncia Daniel Chapo em comício realizado na cidade de Chimoio. Na 17ª jornada do Moçambola 2026, equipas de Sofala defraudam expectativas. Beira, Conselho Municipal inova na manutenção de estradas. Infrações na pesca em tete, multas rendem ao Estado mais de 6 milhões de impecais. Pode-se ler também na última página deste jornal. Queda de financiamento global afeta a proteção infantil no país. Um estudo internacional aponta que Moçambique está entre os países mais afetados pelos cortes globais ao financiamento à proteção infantil, num contexto marcado pela redução de pessoal especializado e de serviços destinados a crianças vulneráveis. São estas as notas que podem ser lidas com pormenores na edição Diário de Moçambique para hoje, segunda-feira, 24 de agosto de 2026. Queremos colocar a partir de agora o número 8799-39048 para o amigo ouvinte ligar e dizer quem é que faz anos nesta segunda-feira, nos próximos dias, durante esta semana e este mês de agosto. Estamos agora com 9h23 em Moçambique. É o parabéns a você na tua cidade FM, a rubrica que vai para o ar de segunda a sexta-feira, das 9h.

0: Muito bem, 9h24 minutos, chamo-se Mico 879-939-048. Já temos o primeiro amigo ouvinte em linha. É sempre um grande prazer. Olá, bom dia.
1: Bom dia, Pedro Alamado. Bom dia a todos os que estão liberados em 5.2.
0: Bom dia, José Gonçalves.
1: Na casa.
0: Está tudo bem contigo?
1: E bem com a vida.
0: Como é que foram os 3 dias de festa da beira?
1: Para mim foi de muito trabalho, Pedro.
0: Muito trabalho, foi, não é?
1: E até de muito trabalho, porque tivemos que tentar dar mais visibilidade ao nosso produto.
0: Yeah,
1: no primeiro dia, foi no dia 20 de agosto, trabalhei no Conselho Municipal bem próximo da cidade. E à tarde, fui terminar lá onde tinha festa grande. E no segundo dia, foi no povo.
0: Então era só trabalho, né?
1: Yeah.
0: Era só trabalho.
1: No último dia, foi dia sábado. Foi na
0: mulher, na patia, vamos. Também estavas lá a trabalhar, né?
1: Estava a trabalhar com o respeito muito barato, porque É global, eu sei que é uma casa normal, mas é
0: Ok. Então, o problema de Ndunda continua. Aquele problema já tem barba branca, não é? Até o próprio FIPAG já está cansado de fazer emendas aí, né? Mas é assim. Pronto, as pessoas vão sempre discutindo sobre responsabilidades daquela estrada, não é? Alguns apontam o dedo à Administração Nacional de Estradas. Outros dizem que não, o Conselho Municipal. Há sempre esta confusão que paira na mente das pessoas que vivem no Ndunda, não é? Sobre responsabilidades. De quem é a responsabilidade de gestão daquela estrada, da descida de Nhangal, não é? Que dá acesso à Ndunda 2. Na verdade, não interessa muito ao povo saber quem é a responsabilidade. O povo quer ver a coisa feita, não é? Agora, se é a responsabilidade da Administração Nacional de Estradas, no mínimo tinha que se descarregar 2 caradas da areia ali. No mínimo.
1: Agora,
0: se a responsabilidade é do município, também tem que se fazer o mesmo exercício. No mínimo, 2 caradas da areia. Depois vem o FIPAG para fazer o seu trabalho. Porque agora o que está a acontecer? Com aquele buraco que está ali, né? O FIPAG chega ali e cava a um determinado limite, faz o seu trabalho, o problema fica resolvido por alguns dias, mas porque passam caminhões de grande tonelagem ali, voltam a arrebentar o tubo. E aí é uma lagoa grande aí, não se passa.
1: Estás
0: a ver? Todas as semanas vive-se aquele problema. Se o FIPAG vai para ali e faz algum trabalho, só fica 2-3 dias, depois volta a ter o mesmo problema. Agora, se a Administração Nacional de Estradas não consegue colocar a areia ali, nem o município também faz isso, então que o FIPAG faça isso, que é para proteger os seus equipamentos. Sim. Porque não adianta todas as semanas o FIPAG envia lá os seus homens a fazer o mesmo trabalho. Acredito que tem outras agendas para além de Ndunda, não é? Só por questão da água.
1: Eu acredito que não fui estimado a escutar a nossa missão a dizer. Eu estou a pedir para o homem do Estado e o homem da FIPAG e o homem da...
0: Sim, as pessoas querem saber, afinal de contas, de quem é a responsabilidade da gestão daquela estrada.
1: Porque eu até tô contando de ligar para ele, porque eu tenho uma coisa pessoal para ele, por mais que você fale de tudo. Mandei mensagem no sábado, pode? E daquela série ele não respondeu, mas aquele que estava sentindo agora, doutor, de novo, revendeu tudo de novo.
0: Sim.
1: Eu queria deixar o estudar agora a rádio, como ele disse, ele está falando.
0: Se as entidades competentes, as entidades visadas em fazer gestão daquela estrada, não conseguem colocar a rede, que faça o FIPAG, se calhar, não é? Que é para proteger o seu equipamento. Porque é o equipamento do FIPAG que vai se danificando todas as semanas.
1: Sim.
0: Ok, José, vamos lá. Segunda-feira hoje, quem é que faz anos?
1: Mas é no dia 20 de agosto, foi dia da nossa cidade.
0: Sim.
1: E no dia 20 de agosto, porque é que tive que ter rapaz, o nome do Júlio, o Gonçalo Sonho, fez mais um artigo da nossa cidade, foi um presente muito grande para mim, no mês de dia, foi o dia da cidade, e no dia da noite começou meu filho. E não consegui entrar na antena, porque não tinha espaço para fazer.
0: Então você programou para ele nascer no dia 20 mesmo, né?
1: Foi um presente de Deus para Deus. No dia 20 de dezembro, pela 14 horas, e recebi uma mensagem para ele fazer sua pena. Minha mãe disse que eu sabia que ele estava lá. E as coisas, né? Já teve.
0: Já deu a luz.
1: E rapaz, sabe, até primeiro, eu queria ter uma vida, queria ter uma de Deus, para Deus. Mano, ele foi não faz sentido. Acabei tendo o nome de um filho do pai, a homenagem ao dia 20 de agosto. E a um presente muito grande de Deus, e a minha esposa me deu. Eu vejo que o meu filho muito felicidade, e amor já tem todo o de Deus.
0: Sim.
1: Todo de Deus, muita felicidade, tudo de bom que acontece na vida dele, muito sonho, que realiza todos os sonhos que eu gastei pelo telefone. E parabéns para ele.
0: Ok. A música que vai pedir qual é?
1: Tocando na música, vou pedir a música daquela band. Ah, ele.
0: Sim, daquela band.
1: Daquela band com tema. Qualquer tema, meu amigo.
0: Qualquer tema, né?
1: Qualquer tema. Sim.
0: Tá bom.
1: Para os amigos, eu queria ver se tiver contato, porque eu nunca fui mesmo, tá bom? Eu sempre fui
0: da minha vida. Eu sei disso, Só anda muito atarefado, né?
1: É realmente atarefado,
0: mas está sempre presente. Muito obrigado pela tua ligação. Uma boa semana de trabalho para você. Mais publicidade, é?
1: Obrigado.
0: Tchau, um abraço aí. Muito bem, estamos com 9:32 minutos em Moçambique. Foi o nosso primeiro amigo ouvinte, José Gonçalves, que está sempre ligado à Cidade FM. Temos mais uma chamada. Bom dia.
2: Alô, bom dia, Marcelo.
0: Bom dia, só falar com quem?
2: Está a falar com o João Massimiro, meu presidente.
0: João Massimiro, está tudo bem contigo, Massimiro?
2: Está tudo bem, não sei, estou a rádio.
0: Está tudo bem. Então, final de semana, como é que foram os três dias de festa de beira?
2: Os três dias foram bons. Tudo pronto, com o meu trabalho, cansaço, não deu para acompanhar assim como deve ser, mas foi muito bom.
0: Foi bom.
2: Três dias de festa, na Independência, próximo dos pescadores, na bacia, mas foi muito bom mesmo. A beira celebrou em grande.
0: Pois. É merecida, né? A festa, merecida. São 102 anos, né?
2: Não é? Exatamente.
0: Não é pouca idade. São 102
2: anos. Não é pouca idade.
0: Okay. Vamos lá, Massimiro, quem é que faz anos?
2: Quem fez anos ontem, meu filho. Fez 5 anos ontem, dia 23 de agosto.
0: Ok.
2: O nome dele é. Francis João Lucas.
0: Francis, ok. Qual é a música que você vai pedir para ele?
2: Para ele, eu vou pedir a música do Padre Jesus.
0: Sim, abençoa a minha família, não é?
2: Sim, exatamente.
0: É uma ótima escolha para esta manhã também, não é? É uma
2: ótima. Sim.
0: Vamos lá, tem alguma mensagem para ele?
2: Sim, felicidade e Deus me cuide dia após dia. E tudo de bom para ele. Seja um sempre educado e obediente.
0: Pois. E é tudo?
2: É tudo para ti, mas é bom trabalho e larga essa casa.
0: Muito obrigado, um abraço aí. Boa semana de trabalho. Obrigado. Tchau, tchau.
2: Obrigado.
0: Estamos agora com 9 horas e 33 minutos em Moçambique, 87993948. Bom dia.
3: Bom dia, Mano Faisal, como estás?
0: Bom dia, estou bem, e você como está?
3: na graça do Senhor, Deus te ajuda. A tua família lá em casa, como estão todos?
0: Está tudo bem. Tchantinho, como é que acordou o Tchantinho hoje?
3: Acordou bonito. Bonito.
0: Como é que foram os 13 dias de festa da beira, Tchantinho?
3: Foi tudo controlado. E como não bastasse no dia 20, aqui no nosso mercadinho tinha uma mini feira aqui. Os negociantes se organizaram para poder vender tudo em comum.
0: Isso é bonito. E não houve confusão, né?
3: Não. Tem a polícia comunitária aí, solicitando polícia comunitária para poder controlar.
0: Que bom que o bairro, aliás, a zona do Tchantin na Munhava já é uma zona segura, né? Que bom. Vamos lá, quem é que faz anos hoje, segunda-feira?
3: Praticamente tenho três.
0: Três familiares,
3: aniversariantes. O primeiro foi no dia 14 desse mês, que é meu sobrinho. E no dia 21 foi a minha irmã e meu irmão.
0: Ok.
3: E desejo a eles muita felicidade. Seja aqueles irmãos mesmo de sempre, carinhosos e cuidadores.
0: Pois.
3: E muita saúde. Dinheiro é secundário. O que se quer é saúde.
0: E a música
3: e quanto a música, David Mazembe, Nhaxa.
0: Nhaxa Jamal.
3: E Bantazal, Bantazal, Bantazal. Essa música eu pedi na sexta-feira e não tocaste.
0: Ah, é?
3: Não tocaste na sexta-feira?
0: Sim,
3: não tocaste, mas foi uma falha técnica, entende?
0: Para cima, bom trabalho
3: e bom regresso a casa. Para o Felício, um abraço e primeiro bico, um abraço, um rala para vocês todos.
0: Muito obrigado. Vai seguramente tocar a música Nhaxa Jamar do David Mazembe, em destaque ao projeto Ndongwe. Estamos com 9h35 em Moçambique, manhã de segunda-feira, na tua rádio 87993948. Continua a conversa com os nossos amigos ouvintes aí do outro lado da linha e vamos tocar as músicas já, daqui a pouco. Olá, bom dia.
4: Agora é a minha vez.
0: É a sua vez.
4: Ah, muito bom dia.
0: Bom dia. Fernando Fundice, como está?
4: Ah, mesmo com problemas. Não há problemas, estou tranquilo.
0: Não há. É segunda-feira hoje. Como é que acordou a cidade capital?
4: Estamos embaixo de 25 graus.
0: Yeah.
4: Agora que estou a falar contigo, há um pouco de calor, né? E no sábado deu. Recebemos a intimação que vamos queimar.
0: Yeah. É o verão a chegar, em grande estilo.
4: Exatamente, mas resumindo, está tudo nos conformes, né?
0: É tudo tranquilo.
4: Como manda as regras.
0: Yeah. Tivemos boa temperatura na beira nos últimos dias.
4: Foram
0: dias de uma verdadeira festa, né? Por ocasião dos 19 anos na beira. Três dias.
4: Não foi fácil.
0: É verdade. Yeah, é verdade.
4: Exatamente.
0: E eu conheço alguns homens que são corajosos e foram todas as festas.
4: Sim, mas tem que ter estofo, mano. Se não são zumbis, tem que ter estofo.
0: Eu conheço alguns homens corajosos que foram a todas as festas, né?
4: Aí eles são gungas, isso. Não são gungas, isso. Os gungas não têm nada a ver.
0: Fernando, vamos lá. Qual é a tua agenda hoje, Maputo?
4: Eu estou na Matola, assim que estou a falar com o Mato Faisal, estou a caminhar, vou para Matola 700,
0: ok?
4: Sim.
0: Tem gente que vai lá fazer trabalhos, né?
4: Depende do valor, Mato Faisal, quem paga mais, tem que merecer boa cidade.
0: E né? parece-me que na Matola 700 é muita gente que paga bem, falas muito desse bairro.
4: Ei, sabe, os teus problemas não te baixam, Faisal. Os teus problemas para ti não chegam.
0: Não. Que você acabou de dizer. Vai para onde te pagam bem. Então, a Matola 700, muitas vezes tu mencionas esse nome. Então, na Matola 700,
4: Matola 700, nas outras casas. A gente vamos uma vez por semana.
0: Yeah.
4: Agora, Matola 700, a gente vamos duas vezes, segunda-feira ou sexta-feira.
0: Sim.
4: Tipo, o valor é mais elevado.
0: Ah, tá bem.
4: O tratamento também é mais elevado, tá percebendo?
0: Tá bem. Segunda-feira hoje.
4: Quero felicitar o doutor Eldon de Mandi. Ele ontem, aliás, fez mais uma vida, quero me desejar. Um feliz aniversário, que tenha tudo de bom. Sou Eldon, parabéns, são os meus votos. E também para os bebês de hoje, dia 24 de agosto, o ano já acabou, só ficamos com 3 salários, mano. Ainda bem que temos próximo ano, se não tivermos próximo ano, a gente estava muito lixado. Mas enfim. É, a música é do dia pro próximo ano, né?
0: Próximo ano, é.
4: Se não conseguiste fazer tudo em 8 meses, imagina.
0: Agora que só faltam 4 meses. Ah.
4: Imagina aqueles que fazem estiga de 1 ano, são 20. Vai receber quantos? Yeah,
0: vamos faturar.
4: Mas enfim, Sofajal, para ti é uma boa semana laboral, que Deus abençoe.
0: Igualmente.
4: Que tudo corra bem.
0: Igualmente. Muito obrigado, Sofajal. Um bom trabalho aí na Matola 700.
4: Muito obrigado.
0: Um abraço aí. Estamos com 9:39 minutos em Moçambique. Manhã da segunda-feira na rádio, a conversa com os nossos ouvintes na rubrica Parabéns a Você. Temos mais uma antena da rádio. Olá, bom dia.
5: Alô, bom dia, como está?
0: Bom dia, Celestina da Xamba.
5: E a própria.
0: Está tudo bem contigo, Celestina?
5: Estou bem, estou tudo.
0: Bom, como é que foram os 3 dias de festa da beira?
5: As 3 dias foram bom. Foi bom, graças a Deus.
0: Yeah. Foste para alguma das festas?
5: Não fui.
0: Não foste, ok, está bem. E então, quem é que está em festa hoje? Quem é que faz anos?
5: É para desejar meu pai que completou ano dia 20.
0: Ok.
5: E meu filho também completou ano dia 21.
0: Uhum. Sim, são 2 aniversariantes, não é?
5: Sim.
0: Ok. A música que vai pedir para eles, qual é?
5: Tem a música de Surajo com o tema Marieta.
0: Surajo, o tema Marieta, é isso, não é?
5: Sim, é isso. Desejar a saúde, que tenha amor, paz, carinho. Sim. E tudo de bem na vida dele. Que seja aquele pai presente em qualquer momento. É tudo, bom trabalho, bom regresso a casa.
0: Muito obrigado, Celestina. Boa semana para você. Hein? Feliz aniversário ao teu pai e ao teu filho também.
5: Obrigado,
0: tchau. 9:41 minutos em Moçambique. Daqui a pouco vamos tocar as músicas. Já a sequência feita pelos nossos prezados ouvintes nesta manhã de segunda-feira. Temos mais uma antena da rádio. Bom dia.
6: Assalamu alaikum wa rahmatullahi wa barakatuh.
0: Aleikum salam. Com quem eu estou a falar?
6: Vai sair diretamente de Matacuana.
0: Vai sair da MTC Matacuana, andou desaparecido em antena, vai sair.
6: Certamente, mas eu tenho participado a noitinha aí.
0: Ah, tá bem. Ok, vai sair. Como é que está? A saúde, como é que está?
6: A saúde está ótima, não sei do seu lado.
0: Que bom. Igualmente, a lá está a ajudar muito, igualmente.
6: E que então, bom,
0: sim, também. Quem é que faz anos?
6: Minha neta. Milena,
0: sim.
6: Que completa mais 1 ano de vida, e desejo-lhe muitos parabéns, muitas felicidades,
0: sim.
6: E que ela abençoe abundantemente.
0: Pois.
6: Exatamente, era só isso.
0: E a música que vai pedir, tem alguma?
6: É a música de Tiago Kadhafi, Não Espera Amanhecer.
0: Não Espera Amanhecer. Não Espera Amanhecer, a música de Tiago Kadhafi. Ok.
6: Exatamente.
0: É tudo, vai sair de...
6: E tudo, gera assim um bom trabalho, um bom regresso a casa, até a próxima.
0: Muito obrigado, Baixaído. Um abraço aí para você e continuação de um bom trabalho.
6: Muito obrigado, tchau.

0: 9:43 minutos em Moçambique. Temos mais um ouvinte. Bom dia.
1: Mano, paisana, até lá nós vamos fazer escala de ligar.
0: Por quê?
1: Tem que entrar assim, está a fazer. É nada, vai.
0: A linha congestionada. A linha congestionada. A
1: linha
0: que você quer ligar.
1: Até das poucas, vamos fazer escala.
0: Quem é que vai fazer essa escala?
1: É um fundício.
0: Então, Fernando Fundício deve fazer a escala, não é?
1: Sim.
0: Está segunda-feira, liga o José Gonçalves. Terça-feira, liga a Amélia Sabores. Quarta-feira, liga a Celeste. Quinta-feira. Assim sucessivamente. Ok, está bem. Amélia, como é que você está? Os 3 dias de festa na Beira, como é que foram?
1: É, parece que não estou aqui na Beira, Manfredo. Dia 20
0: exatamente.
1: Sim. Não, eu tinha ido mesmo, né? Veja aquela agitação, aquelas blusas, né? Me dá dor de cabeça.
0: Sim.
1: Então, eu prefiro estar no meu canto a ter minhas moedas. Que é barato e seguro.
0: Só receber informações, né? Do que está a acontecer lá do outro lado. Então, passou os 3 dias a trabalhar.
1: Sim, estava trabalhando. Eu tinha algumas pessoas já, tipo, mesmo tinham prometido para vir e almoçar as pessoas que acordam.
0: Sim.
1: E alguns vieram. Então, eu fiquei a cozinhar para atender a eles. Mas, passei como é o 20 de agosto, passei tudo.
0: Que bom. Amélia, vamos lá. Segunda-feira hoje, quem é que faz anos?
1: Eu sou felicitar a todos os aniversariantes do dia.
0: E a música
1: que mandaram um rala a todos os ouvintes da Rádio Cidade, mandaram um rala a minha família, a todos os meus clientes e minha equipe de trabalho. A música é a música do Siloli, bom dia, amanheceu.
0: A música do Siloli, bom dia, amanheceu. Ok. É tudo?
1: Sim. É tudo. Dizer para a mão pesada, bom trabalho, bom regresso à casa.
0: Muito obrigado, obrigado. Amélia Sabores, do Six Mile, mercado do Six
1: Mile. Eu estava ouvindo dois chicotões lá, né? Não está pode. Ah, esse está lá mesmo, no meu filho. No dia 20.
0: Yeah, o chicotão é muito atento a essas coisas. Muito atento.
1: É verdade.
0: Muito obrigado, Amélia. Até uma próxima oportunidade. Tchau.
1: Tchau.
0: Mais um ouvinte e depois tocamos as músicas. São 9:45 minutos em Moçambique. Já posso ir dizendo que faltam 15 para as 10 da manhã da segunda-feira aqui na tua cidade FM. Olá, bom dia.
2: Bom dia.
0: Estou a falar com quem?
2: Aqui fala Mário Figueiredo, diretamente.
0: Mário Figueiredo, é isso?
2: Exatamente.
0: Está tudo bem contigo, Mário?
2: Está tudo bem, não sei aí, não faz nada.
0: Está tudo bem. Então, final de semana correu bem?
2: Final de semana correu bem, graças a Deus.
0: Que bom.
2: Exatamente.
0: Sim. E quem é que faz anos?
2: Hoje liguei mesmo para endereçar a todos que estão a fazer ano hoje. De amigo mesmo, hoje não tenho, mas

0: trabalho aqui.
1: Você é um dos clientes da Dona Amélia?
0: Exatamente, Dona Amélia. Dona Amélia Fernandes. Logo na entrada do Netflix. Yeah. É, somos os clientes dela. Aqui é o Mário Figueiredo.
1: Ok. Assim você tem saudades dos cozinhados dela, né?
0: Epa, muito mesmo. Aqui estamos numa mata sem nada, praticamente. É. Aqui, epa, estamos ajudando, tipo... Eu nem sei dizer pra mim.
1: É.
0: Tô mesmo aqui com saudade daquele bagre de Dona Amélia.
1: Estás com saudades do bagre da Dona Amélia?
0: Do bagre da Dona Amélia.
1: Quando é que você regressa à cidade? Quando é que você...
0: Ei, aqui mano faz algo, não sei. Não sei. Aqui tem que reconstruir essa estrada aqui. Foi mal feita, mas nós estamos aqui a carregar o...
1: Beira Bus ou Tica Bus?
0: Tica Bus, exatamente.
1: Tica Bus, né? Okay. Ok.
0: Sim.
1: Mas acredito que um dia você vai voltar e vai poder matar saudades, né?
0: É, de voltar. Estou mesmo a procurar um de final de semana, como esse final de semana eu voltei a casa, mas não consegui chegar lá daquele lado.
1: Yeah.
0: Um de final de semana mesmo, eu dizer, madame, não faz nada, hoje vou na Dona Amélia.
1: Ela te vai receber com muito carinho.
0: Ela está ouvindo, ela sabe.
1: Tá aí o teu cliente, agora está a trabalhar em Búzios e tem saudades do teu bagre,
0: é? Bagre, exatamente.
1: Ok, muito obrigado pela tua ligação. A música, já pediste a música?
0: Sim, é a Manjanga.
1: Sim, muito obrigado pela tua ligação. Continuação de um bom trabalho.
0: Obrigado, nós fazemos algo.
1: Tchau. Um abraço. Muito bem, estamos agora com 9 horas e 49 minutos em Moçambique. Vamos às músicas, a começar por esta, dos daquela band, a pedido aí do nosso grande amigo José Gonçalves, sempre na casa. A pobreza não mata. Imagine

vocalista daquela banda. Uma das melhores bandas que o Chiveva tem. Tem muitas bandas. E são bandas que fazem espetáculo. Bandas que criam emoções quando se apresentam ao vivo. Nove e 50 minutos, a caminho das 10 horas. Você com a tua rádio, nesta manhã de segunda-feira, para mais uma semana de trabalho.

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2: Informação. 8, boa tarde, vamos atualizar a informação a esta hora. O Conselho Municipal de Beira iniciou na última sexta-feira os primeiros testes do processo de reciclagem de pavimentos rodoviários, utilizando massa asfáltica produzida pela própria edilidade. A experiência é considerada um passo importante para o reforço da capacidade do município na manutenção e reabilitação da rede viária. Arrancou na rua 24 de julho, num pequeno troço. O rei do povo Ngune de Moçambique, Horácio Sebastião Zintambira, apelou a Dias aos naturais de Angónia, residentes na Beira, para reforçarem a união e assumirem um papel ativo na preservação da história cultural e tradições do povo Ngone. O apelo foi feito durante uma visita à Associação Chitandziro, na capital provincial de Sofala, onde o líder tradicional destacou a importância de transmitir às novas gerações os valores e conhecimentos que caracterizam a identidade Ngone. Diversas infrações foram aplicadas aos pescadores e transportadores de pescado, que resultaram em multas no valor de 6.460 meticais a favor do Estado pela administração marítima durante o primeiro semestre. Findo na província de Tete. Daquele montante, 4.200 são referentes a multas aplicadas por infrações cometidas na pesca semi-industrial e os restantes 2.260 na pesca artesanal. Esta informação foi facultada pelo administrador marítimo na província de Tete, Augusto Dongo Luís, o qual realçou que foram constatadas várias infrações durante a atividade pesqueira, que são o uso de artes nocivas à pesca, como as redes mosquiteiras impregnadas com inseticidas. Um jovem nacional de 31 anos de idade está a contas com as autoridades policiais no município do Chubuto, em Gaza, indiciado nos crimes de porte e venda ilegais de duas armas de fogo do tipo pistola. O chefe do Departamento de Relações Públicas no Comando Provincial da Polícia de Gaza, portanto, Carlos Macuacua, revelou o facto, explicou que o indiciado foi detido na passada quinta-feira em flagrante delito no mercado municipal do Chibuto, quando tentava vender as referidas armas ao preço de 20 mil meticais. Noutras linhas de atualidade, a presidente do Tribunal Penal Internacional, Tomoko Akiene, pediu ontem o apoio do governo japonês após o anúncio de sanções contra si por parte dos Estados Unidos da América em retaliação à investigação aberta contra Israel por crimes de guerra cometidos na faixa de Gaza. Foi nomeada juíza do Tribunal Penal Internacional após ter sido indicada pelo governo do Japão. Confio no governo japonês, espero que não deixe de apoiar o Tribunal Penal Internacional e que contribua com a sua força para garantir a sua continuidade, afirmou a jurista Tomoko Akaya numa entrevista à televisão pública japonesa NKK. O Egito e o Irão discutiram, portanto, sábado, a possibilidade da República Islâmica voltar à mesa de negociações com os Estados Unidos da América, segundo o ministro dos Negócios Estrangeiros egípcio. O ministro dos Negócios Estrangeiros iraniano Abbas Aragash atualizou o homólogo egípcio Bakar Abdulat sobre a perspectiva do Irão relativamente aos desenvolvimentos em curso, o andamento das negociações e os respectivos desafios numa conversa telefónica em que foi ainda abordada a gestão do Estreito da Hormuz, segundo a diplomacia egípcia. O governo do Irão, que iniciou os procedimentos de repatriação de 6 mil estrangeiros ligados à organização jihadista Estado Islâmico, que permanecem detidos no país após a sua transferência inicial das prisões da Síria. O porta-voz do Ministério da Justiça iraniano, Murad Al-Sadi, explicou-se citado pela agência Europa Press que nenhum condenado à morte por terrorismo será incluído nestes procedimentos que envolvem 61 países de todo o mundo. Está completa a informação das 12 horas na Rádio Cidade. Até mais notícias ao longo desta emissão que se estende até a meia-noite hoje, segunda-feira, 24 de agosto de 2026.

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3: 12 horas e 7 minutos em Moçambique. 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

Este é o Sintonia da Tarde no seu melhor. Hoje é segunda-feira, primeira edição da semana. Hoje, 24 de agosto de 2026. O amigo ouvinte já sabe que é sempre um enorme prazer estar na sua companhia. Estaremos juntos até bem perto das 17 horas, lhe transmitindo muitas energias positivas.

Comemora-se hoje o Dia da Infância. Sim, é uma data que serve então para lembrar os direitos das crianças. É uma data também que ajuda a pensar em como cuidar melhor da vida, da saúde e do estudo dos pequenos. É um momento para a sociedade agir pelo bem infantil. Então, feliz Dia da Infância para os nossos mais pequenos. É, os nossos mais pequenos, as flores que nunca murcham. Estamos neste momento a ouvir boa música. Peter's Odd Spine. Spin English Version. E é nesta boa vibe, neste bom balanço que nós vamos levar até si o Sintonia da Tarde para o dia de hoje. Daqui a pouquinho, quando forem pontualmente 14 horas, teremos o Fala a Verdade. E porque hoje é dia, portanto, da infância, vamos falar um bocadinho. Vamos falar um bocadinho sobre as crianças, não é? Vamos falar um bocadinho sobre as crianças. O tema vai girar em torno das crianças, não é? Vamos falar sobre isso. Quando forem pontualmente 14 horas no Fala a Verdade, vamos deixar ficar aí a nossa pergunta do dia para que o amigo ouvinte possa ligar para nós e deixar ficar a sua opinião. 15 horas... O amigo ouvinte deve estar informado e será mesmo nesta ordem de ideias que nós vamos atualizá-lo, deixando-lhe a par de todas as notícias que marcam a atualidade nacional e internacional para o dia de hoje. 16 horas teremos aí o cultural. 16 horas e 30 minutos, expoente máximo, hit atrás de hit, até bem pertinho das 17. O amigo ouvinte tem mil e um motivos para continuar ligado a nós.

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1: Estamos com 13 horas e 36 minutos. Esta é a Sintonia da Tarde. Quero já agradecer a si, amiga ouvinte, pelo carinho da sua audiência. Se está neste momento no seu local de trabalho, votos de um ótimo trabalho para si. Se está na via, na condição de condutor, por favor, conduza com muita, mas muita prudência e chegue em perfeitas condições ao seu destino. Se está neste momento em casa a descansar, votos de um ótimo descanso. Feliz aniversário aos aniversariantes do dia. Parabéns, que Deus ricamente possa abençoar a cada um. Para quem se calhar está triste por alguma situação, olha, por favor, como sempre tenho dito, dias melhores virão. Não existem noites longas que não se tornem dias, não é? Então é importante entender que não teremos dias bons sempre. É importante entender que a dor faz parte e que a dor existe mesmo para ser sentida. Então, por favor, sinta esta dor da forma que lhe convém sentir, mas saiba que tudo mesmo passa. É só uma fase, é só uma questão de tempo. Deixe o tempo ser tempo, deixe o tempo fazer das suas. E o resto é resto, não é? Colocar tudo nas mãos daquele que realmente nos fortalece e vamos viver até o dia em que ele permitir, não é? Bom, nós seguimos com o Sintonia da Tarde, obviamente, até bem perto das 17 horas. Já sabe, 14 horas teremos aí o Fala Verdade, onde vamos deixar ficar-se a nossa pergunta do dia e o amigo ouvinte vai poder ligar para nós e dizer-nos qual é a sua opinião, dizer-nos o que é que pensa a respeito. Mas enquanto isso não acontece, vamos ouvir boa música e penso que desta vez será então o Anderson Mário. Anderson Mário vai, portanto, cantar para nós a música Boss. E logo de seguida vamos honrar os nossos compromissos comerciais. Isto quando forem 13 horas e 45 minutos, né? Ah, é exatamente isso.

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1: Estamos com 13 horas e 45 minutos. Vamos honrar com os nossos compromissos comerciais e voltamos já. Não se esqueça, 14 horas tem Fala a Verdade. 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

Estamos com 13 horas e 53 minutos. Esta é a Sintonia da Tarde, na sua primeiríssima edição para esta semana. Hoje é segunda-feira, 24 de agosto de 2026. E o amigo ouvinte sabe perfeitamente que a esta altura nós sempre deixamos ficar no ar a nossa pergunta do dia para o Fala Verdade, que vai acontecer dentro de pouquíssimos minutos, quando forem pontualmente 14 horas. Hoje nós queremos saber de si, amigo ouvinte, atendendo e considerando que comemora-se então o Dia da Infância, será que os filhos seguram um casamento? Eu não sei, mas tenho a máxima certeza que o amigo ouvinte sabe e vai poder responder quando forem pontualmente 14 horas no Fala Verdade.

0: Estamos com 14 horas e 2 minutos em Moçambique. O amigo ouvinte já sabe que a esta altura não tem para ninguém senão para o Fala Verdade aqui do Sintonia de Tarde. Hoje comemora-se então o Dia da Infância, um dia em que nós sentamos para refletir sobre os direitos da criança. Mas aqui, ao nível do programa, nós queremos saber de si, amigo ouvinte, será que os filhos, neste caso, será que uma criança pode segurar, portanto, um casamento, pode segurar um relacionamento entre duas pessoas? Porque muitas das vezes nós ouvimos: eu estou com ele por causa das crianças, eu estou com ela por causa dos nossos filhos. Será que os filhos são, portanto, uma garantia, uma armadura para que este casamento possa ser duradouro? Eu não sei, mas certamente com o amigo ouvinte saiba. Pode, portanto, ligar para nós a partir do 87-99-39-048 e deixar ficar a sua opinião com relação à pergunta do dia. Será que os filhos seguram um casamento? Será que os filhos seguram um lar?
1: Podem vir ao mundo para segurar um lar. Eles só podem vir.
0: Atenção que eu não quero influenciar a ninguém com esta música do Hermínio. É só uma música. O nosso telefone já toca. Ouvindo Cidade FM, muito boa tarde.
2: Boa tarde, senhora locutora, como está?
0: Eu estou bem, graças a Deus. E desse lado?
2: Graças a Deus, estou bem.
0: Oba, de quem é esta voz?
2: É do servo de Jesus, Francisco Domingos.
0: Francisco Domingos, diga-me daí, sem filtros e sem rodeios, os filhos garantem então que o casamento seja duradouro? Os filhos podem segurar um lar?
2: Os filhos, pode segurar o lar. Até não pode segurar o lar, segura o lar. Os filhos seguram o lar.
0: Por quê? E até que ponto?
2: Sim. Em que ponto os filhos seguram o lar? Por exemplo, eu estou vivendo com a minha esposa e os meus filhos. Não é isso?
0: Muito bem.
2: Agora, eu sei dizer, quando a gente faz briga, vamos brigar eu com a minha esposa, quem vai passar mal não sou eu. Naquela altura não é a minha esposa. A minha esposa pode ir em casa dos pais. Eu posso também ir na minha ou curtir. Os filhos, se deixar aparecerem, os filhos já ficam sem alguém para lidar. Os filhos vão ficar tristes, vão ficar marginais, porque hoje agora estamos a ver muitos filhos vão ficar marginais. É porque os pais deles, em vez de tentar conversar, esse brigou foi em casa dos pais, esse também, tá, você também sai. Os filhos chegam até alguém para apoiar ou para dar alguma indicações. Eu mesmo estou a dizer, estou a falar agora, eu briguei com a minha esposa e minha esposa foi em casa dos pais. Eu fiquei aí, senti aquela pena, dizendo, espera, meu filho, agora como vai ser? Mas daí o que eu pensei? Eu, algumas pessoas me disseram de quando fez briga, tenho de conversar, eu fui pedir perdão, por mais que eu tenha razão, mas terminei muito, e quando chegou em casa eu falei com a minha esposa, o que nós estamos a brigar, brigar não é bom. E tem uma coisa que a gente não estamos a entender, nós temos quarto para conversar. E assim ficou como debate agora. Qualquer coisa eu costumo conversar com a minha senhora. Qualquer coisa eu costumo conversar com a minha senhora dentro do quarto, para não haver briga, se há meus filhos. Eu agora estou com aquela consciência dentro dos meus filhos, e que vão sofrer, não sou eu que vou sofrer. Para guardar meus filhos crescer bem, eu preciso eu não brigar com a minha esposa. Ou se for brigar, eu pedir perdão a ela. Isso é muito bom. Isso os pais, os filhos têm direito. Os filhos têm direito de guardar o lar.
0: Muito bem. Então acredita que o diálogo é muito importante dentro de um relacionamento, não é?
2: É muito importante. Agora, se não haver É briga sempre, é briga. Os filhos chegam com marginais.
0: Muito bem. Servo de Deus, é tudo?
2: É tudo. Eu gostei muito desse tema e também vou dizer para aqueles outros que pouco gostam de bater mulher, de usar mulher, é melhor. É uma briga muito assim, chamar a família, chamar a minha família de homem, tentar ao lado desse aí, eu digo, essa filha, quando eu faço isso, ela deixa fazer isso. Se eles brigarem, eu vou sofrer nela. Com os nossos filhos, porque os nossos filhos ainda são menores de idade. E vamos fazer todo o respeito para guardar esse nosso filho. Eu mesmo era um homem que gostava muito de namorar, mas eu fui zero. Eu me traz rendimento aquilo aí. Prefiro cuidar da minha esposa, o que eu tenho comigo com a minha esposa ao lado dos meus filhos, ver os meus filhos a crescer. Se tem uma briga, eu pego minhas coisas, entramos dentro do quarto, conversamos, aí sai tudo bem. Porque meus filhos não podem saber de que eu e a mãe estamos a brigar. Os filhos ficam tristes. Os filhos ficam tristes. O bom exemplo é galinha. Galinha quando vê aquele gás que leva pintainho. Ele costuma abrir as asas para proteger os filhos. Agora, por que nós não fazemos a mim mesmo? Nós também temos esse direito para ver nossos filhos crescer bem. Eu estou a falar agora, estou no serviço, para alargar daqui. Vou dar explicação aos meus filhos, até aquela hora das 18, vamos ver o que podemos fazer, porque é o tempo. Eles agora estão em casa, eu quando sair daqui vou dar explicação. Não é tudo esperar para o senhor, eu também. Tem alguma coisa, tem que dar puxar a orelha deles. Agora eles estão com tablada número casa 9, casa 8, casa 7, eles estão conseguindo escrever. Porque eu tenho dica, é multiplicar por 7. Quem não aguenta tem que aprender mais. Mas agora, epa, graças a Deus, casa 7, casa 8, já estão aprendendo, estão a fazer sozinho. Eu moro agora, um bom pai. Eu assim mesmo, tem que estar ao lado dos filhos, e aí os filhos vão se perder. Agora, briga em casa. Tem que conversar, papai e mamãe. Não é só pouca coisa se insultar. Nós devemos ter respeito. Eu na minha casa cozinho. Eu costumo ver minhas coisas hoje. Prato do dia que eu vou fazer sou eu. Depois de cozinhar, ela tem direito de tirar. Por no prato. Porque ela não é escrava. Ela também pertence à minha vida. Minha vida sem ela não sou nada. Agora, por que eu vou fazer sofrer filha do dono? E quando chega na minha casa, pensa que nós somos irmãos.
0: Muito bem. Olha, Mano Francisco, deixou ficar aqui uma verdadeira aula de sapiência e nós queremos agradecer por isso. Na verdade, esta é, sem dúvida alguma, uma das metas, é um dos objetivos da nossa rubrica, trazer aqui uma luz, trazer aqui uma mensagem que vai agregar valor a quem nos ouve, a quem nos acompanha. Muito obrigada, Mano Francisco, está bem?
2: Obrigado, obrigado.
0: Votos de uma ótima tarde. Os seus beijinhos e abraços para quem vão, já ia-me esquecendo.
2: É para mim, na verdade, eu não estou conhecendo o nome, senhora Votora, que com essas as indicações, nós aproveitamos também um pouco através dessa sabedoria que o senhor, a locutora vai trazer, e vai para a senhora locutora.
0: Meu Deus!
2: E também para minha filha, a Amélia Francisco, Domingo Francisco, Moisés Francisco, Maneca Francisco, e para todos que estão a escutar, briga, não é boa coisa, vamos separar, vamos conversar com as nossas mulheres dentro do quarto, mesmo em casa, naquele momento bom, a tomar um copo de sono, para a gente ficar mais feliz.
0: É verdade. Votos de uma ótima tarde. Já sabemos que os nossos sobrinhos estão aí à espera do papá, que é para receberem a explicação. Esperamos que chegue bem à casa.
2: Obrigado, obrigado. Até amanhã.
0: Até. Muito obrigada. Os meus colegas, sinceramente falando, não são sérios. Falando nisso, Amâncio, bem-vindo. Bem-vindo à casa, hein? Bem-vindo à casa. Ficamos com saudades. com muitas, mas muitas saudades. Quem é ouvinte assíduo da Rádio Cidade sabe perfeitamente que o Amâncio é quem cuidava das moedas aqui da 105.2. Estamos com 14 horas e 12 minutos. Este é o Fala Verdade, 8799-39048. Ligue para nós, deixe ficar a sua opinião com relação à pergunta do dia. O nosso telefone toca. Muito boa tarde.
2: Boa tarde, Maria Estrela. Boa tarde a todos os ouvintes que estão ligados com 105.2.
0: Boa tarde. Está tudo bem? Aqui não falha absolutamente nada.
2: Yeah.
0: E então, não chuta aí, Gonçalves. Fala para nós, sem filtros e sem rodeios. Qual é a tua opinião?
2: Maria.
0: Fala aí.
2: Primeiro eu queria dizer que a Maria Estrela prometeu uma coisa e não cumpriu. E estou sobre isso, sua estrela.
0: Meu Deus, olha, eu quero pedir imensas desculpas. Eu prometi que ia fazer isto sábado, não é?
2: Não.
0: Seria sexta-feira, né?
2: Quinta-feira.
0: É, eu não consegui. Sim. Alguma coisa deve ter me atrapalhado aqui. Quinta-feira foi o dia da cidade. Era só música que não acabava aqui no estúdio. Acabei me esquecendo. Mas olha, por favor, faça chegar esta mensagem ao meu sobrinho. Que a tia Estrela deseja toda a felicidade do mundo. Que não, Deus possa abençoar rica e poderosamente a ele.
2: Meu Deus, eu sabendo que o pai já colocava na escola. É que eu também nem sabia. Eu não sei se eu depois ela acabou de escutar a emissão mesmo naquele dia. E depois me comprou, porque eu também dia, sou do, a partir do dia 20, trabalhei todo final de semana.
0: Meu Deus do céu, olha, eu realmente estou a sentir que estou em dívida. Minha Nossa Senhora. É, já agora, para que eu possa me redimir e que a minha cunhada lá em casa, assim como também o meu sobrinho, possa me perdoar, por favor. Escolhe aqui uma música, eu vou passar já.
2: Mas essa música é muito. Ele gosta muito também, opção de Hermine.
0: É, gosta? Oba! Deixa ver como eu sou uma tia muito, muito, muito atenciosa.
2: Ela é uma menina, essa é muito fã de Hermine, meu.
0: Oba, yeah. Então eu vou colocar. Vou colocar na íntegra esta música sem nenhuma interrupção.
2: Tá bom, Maria Estrela. Eu quero dizer que o tema está top. Aí acabamos de aproveitar, ouvindo alguns conselhos, mas quer dizer com os filhos. Não segura o casamento. O que segura o casamento é o respeito. Ambas partes, e de mulher e de homem. Os dois têm que se respeitar. Não, quando não há respeito, dizer que há garantia do filho, Maria, é zero valor. É pura mentira. O que garante o nosso casamento é o respeito. Ambas partes, e de como mulher e de como homem. Quando as duas pessoas se respeitam, há respeito. Há grande casamento. Se contar a história, até a vez de um casamento, Maria, não é uma coisa fácil. Yeah. É o respeito.
0: É verdade.
2: Nada mais, tem que funcionar. Para mim é o respeito. Nem mesmo sentar.
0: Mais que existam 10, 15 filhos, se não há respeito dentro deste relacionamento.
2: Eu, por exemplo, vou dar um exemplo. Eu sempre com a minha primeira esposa. Foi por falta de respeito. Yeah. Foi falta de respeito, apesar que. Tive um mês de muito sacrifício, né? Porque a criança estava do outro lado, o pai estava do outro lado, mas graças a Deus consegui organizar. A minha esposa hoje olha para os meus filhos, até nem parece. Só uma drástica, sabe ver, né? Então, isso é respeito, não é mais, nem mais, nem mais nada. Eu respeito, mas num casamento não há respeito, Maria Estrela. Ah, não vou te mentir. Não há casamento. Quando haver respeito, tudo é 5 estrelas. É o respeito. Criança não ganha casamento.
0: Sim. Muito bem. Eu quero aproveitar esta oportunidade para mandar um beijo aí à minha cunhada, que é boa drasta e não madrasta. Um beijinho aí para ela. E daqui a pouquinho ela vai ouvir na íntegra esta música, tá bem?
2: Obrigado, Maria Estrela, para ti. Aquele abraço e um bom trabalho. Até domingo, porque assim consigo te ver no sábado.
0: Consegue ver a partir da página. Sabes, olha, eu quero contar-vos um segredo. Eu ando muito triste aí com o pessoal da mídia aí da Cidade FM. Estão a estragar esta magia que a rádio tem. Eu gostava da época em que vocês imaginavam, se calhar, uma Maria Estrela forte, não sei o quê. Agora não tem como. Todo o segredo foi abaixo. Minha Nossa Senhora.
2: Não, mas a equipe toda da cidade são 5 estrelas.
0: Não falha. Não, mas tem como. Estamos a pôr a concorrência a chorar, meu Deus. Tá certo. Olha, Gonçalves, votos de uma ótima tarde, um ótimo trabalho aí para si, tá bem?
2: Obrigado. Até outro dia.
0: Até. 14 horas e 17 minutos, já sabe que este espaço tem 30 minutos de antena, então aproveite o máximo que puder e ligue para nós. Muito boa tarde.
2: Agora é minha vez. Boa tarde, minha irmã, Maria Estrela, Tomé.
0: Boa tarde, está tudo bem, chefe da turma?
2: Mesmo com problemas, não há problemas, estou tranquilo com a minha família.
0: Não falha nada. Quais são as novidades de Maputo?
2: Como acabamos de sair todos, a atenção estava no pois, no Chimoio. Agora está relaxado. Vamos lá ver essa semana. Está a perceber?
0: Tudo está controlado.
2: Consigo perceber. Sim, sim. não sei a mana como está.
0: Não, eu estou bem. Tivemos um fim de semana 5 estrelas. As festas começaram quinta-feira, chilamos quinta, sexta, sábado.
2: Estava querendo deixar uma observação antes que me esqueça.
0: Fica à vontade.
2: No programa agora são apenas uns 15 minutos para ouvir também opiniões de ouvintes, né? Via, agora são elas. É bom o programa. Aprendi muito ali. Aprendi muito.
0: Aprendeu muito, né?
2: Graças a Deus. Graças à publicação da Rádio Cidade da Beira, e que estou a seguir, e aprendi muito, de verdade.
0: Oba, ficamos felizes. Na verdade, esse é o objetivo dos programas.
2: Eu não me arrependo por usar megas para ouvir a Rádio Estado. Nem um pouco. Não me arrependo. A nossa razão, sempre estou assim de mim, parece que estou a viver aí numa coroa aí. Enquanto estou aqui é uma puta.
0: O mais engraçado é que o chefe da turma conhece até os bairros. Olha, não tem como. O chefe da turma é nosso.
2: Mas não sei se eu meu mamãe não conhece a Espanha enquanto está sentada aí na pé.
0: Não me fale. Vamos
2: a rir para não chorar. Não está fácil.
0: Então diga-me daí, gente da turma. Hoje é dia da infância. Então, diga-nos sem filtros e sem rodeios. As crianças garantem ou não?
2: Claro, né?
0: Exatamente.
2: Casamento. Mana, eu posso dizer que há 20 anos, 30 anos atrás, os filhos garantiam lá, todos os nossos pais, as nossas mães, não é que tudo era mar de rosa, está a perceber? Porque era o tempo que não havia internet e essas coisas de Facebook. Agora, só por uma chamada, você já é lançado nas redes, você já é julgado nas redes. As nossas mães sofreram muito para nos criar, está a perceber? Agora, nesse tempo, século XXI, XXII, é difícil você manter o teu casamento através dos filhos, porque mesmo o homem te abandona com gravidez, já imagina o filho, ele desaparece para viver numa outra província. Isso quer dizer, agora, nos tempos de hoje, no terreno que há de hoje, é difícil manter aqui. Os filhos seguram lá. Se seguram, mas não mantém a relação dos dois de pé. E acaba o que vai acontecer. As crianças estão a viver com pai e mãe, mas quando tu olhas para elas, você vê um rosto de tristeza. Elas estão sempre assustadas, porque vive um horror na casa. Está a perceber? Eles nem dormem direito, porque os pais, na madrugada, quando o pai está grosso, ele faz barulho, está a perceber? Agora, eu quero dizer, se mantém a relação com o casamento, porque a sociedade vai ver o que quem acaba sofrendo nessas coisas todas são as crianças, estás a perceber? Porque se hoje não há amor, não há diálogo, é difícil. Se manter em casamento para a sociedade, quem sofre mais aí são as crianças, está a perceber? Principalmente no tempo de agora que estamos, esse de tudo, vai no WhatsApp, é difícil você manter o casamento, a relação, está a perceber? Porque o que estraga as relações, Manestrel, é o orgulho. Falamos nos jovens, é o orgulho, inveja. Você ter inveja do teu parceiro, o que é isso? Você não deve estar lá nas relações. Você ter inveja do teu parceiro. Isso está difícil, né? Está difícil. E as pessoas que mantêm o lar por causa das crianças, veja lá as crianças como estão, não comem direito. E nem sabe quando o pai vai comprar chinelos para elas conseguirem para a escola. Outras nem estudo, porque estão ali devido. Às vezes já nem são filhos, mas para elas. Talvez essa é a resposta não poderia ter, talvez é por causa da casa. Porque a mulher disse que eu reguei os blocos. Eu não vou sair daqui morta. Não se está a perceber. E agora, acabam vivendo ali sozinhos, mas todos já não são solteiros. Um quarto separado, a outra já dorme no quarto das crianças. Já não há convívio ali, já não há nada, já não há como business, já não há nada. Está a ver? Eu vivo num sombrio negro. Por quê? Por causa da sociedade, o que vão dizer, e quem sofre com essa coisa são as crianças. Eu digo, antigamente, Manestrela, nós, os meus pais, nós de Matalão, tanto detalhe, as nossas mães nos criaram nas dificuldades, violentadas. Mas ali, estando ali, porque eu disse que eu não posso deixar os meus filhos. A mulher que vai vir aqui, vai vir atazanar a vida dos meus filhos. A outra coisa é que a mulher não quer abandonar os filhos, porque a madrasta, são poucas madrastas que são católicas. São poucas, são católicas. Outras não são católicas. Trata um filho da outra, diga, só Deus sabe. E o diabo é o testemunho. Mas, Estrela, essa é a minha opinião. Se eu ofendi, é pá. Desculpa, essa aqui é a minha opinião. Mesmo com problemas.
0: Não há problemas.
2: Eu tenho saudade do teu estado. Estavas muito bem. Estavas na igreja.
0: Não. Olha, eu vou contar um segredo aqui. Eu não sei, não sei o que é que aconteceu durante a semana. Tive o meu WhatsApp banido, por isso que vocês não ficaram aí atualizados, nem nada.
2: Eu fiquei agora descansando quando vi a voz da mano.
0: Não, estou bem. Né?
2: A mana é uma pessoa que gosta de partilhar as saídas, os sítios. Estás a perceber, ver o iPhone que estás a usar, está a brincar, mas enfim vou deixar espaço para o seu Felipe, do Porto, o José Gonçalves.
0: Exato.
2: E para o filho aí, o José Gonçalves, ele fez mais um amigo, parabéns, meu rapaz, e para a cunhada aí. E o homem de duas máquinas que anda desaparecido,
0: não sei se ainda é
2: por causa de crédito. Ou roubaram o telefone, mas sim, ele está vivo e nos disse nada. E para também o pai das gêmeas, o Adilson, e a esposa também. E para ti, mana, Deus te abençoe, uma semana abençoada.
0: Amém, muito obrigada, votos de uma ótima tarde. E mais uma vez, obrigada, porque é um dos poucos que nos acompanha a partir de longe. Isso é
2: exatamente.
0: É gratificante ainda ouvir o nosso chefe da turma dizer: olha, eu não me arrependo de gastar os meus.
2: Não me arrependo nunca! Nunca!
0: Nunquinha. Olha, muito obrigada, chefe da turma. Votos de uma ótima tarde para si.
2: Eu te amo, mano.
0: Eu também te amo. Muito obrigada.
2: Então, tchau.
0: Tchauzinho.
2: Obrigado, tchau. Deus te abençoe.
0: Amém.
2: Comigo também, meu sobrinho. Tchau.
0: Tchauzinho.

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1: Vamos ao encontro de mais um ouvinte. Quem será desta vez? Muito boa tarde.
2: Olá, viva a Floresta do Pancho Maria Estrela Hermínia. Saudações a todo o vosso auditor da cidade de Sion.
1: Saudações, Papá Ndambuala. Está tudo bem?
2: Não falha nada. Deste lado, a sua disposição?
1: A 105.2.
2: Tá certo. Não há motivo de queixa, né?
1: Realmente. E então, Mano César?
2: Na regra do presidente.
1: Não falha.
2: Mas,
1: Mano César, sem filtros e sem rodeios, por favor, na sua humilde opinião, os filhos seguram um casamento, seguram um lar?
2: Exatamente. Primeiramente, eu queria parabenizar mesmo o Gonçalo, que chegou numa parte muito importante. Indo na minha opinião, acho que os filhos não asseguram o casamento. Pelo que vejo, o que sustenta uma união, primeiro ponto, é o respeito. Quando nós falamos de respeito, estamos a falar de aceitar o jeito do outro, né? Como trata, com carinho por aí. Indo também para o diálogo, é uma parte também muito importante que assegura um relacionamento. Suponhamos que conversar com fraqueza sobre o assunto que te incomoda por aí. E também não se esqueçam também do amor e vontade, né? Amor e vontade também é uma das partes que segura o relacionamento e a parceria também faz parte também, que pode segurar o casamento. Mas falando que os filhos, até eu não concordo bem exatamente, Estrela, desculpa lá, não sei se estou equivocado.
1: Não está equivocado, está a falar mesmo a verdade, sem filtros e sem rodeios.
2: Exatamente, é exatamente isso, basicamente isso. Respeito, diálogo, amor, vontade também, parceria também.
1: Exato. Eu
2: quero parceria com a sua parceira.
1: Por mais que existam 10, 15, 20 filhos, se não existe cumplicidade, parceria, respeito, não tem como.
2: Não tem como, não tem como este lado irrelevante, não tem.
1: Muito bem. Então, Mano César, é tudo.
2: Para dia de hoje é tudo, para ti, continuação de bom trabalho, bom regresso à casa quando estiver a voltar. Mandar um forte abraço a todo o vasto editor que se encontra ligado à cidade FM. Estrela, é tudo para hoje. Aquele abraço também de mim. Tá.
1: Muito obrigada, Papá Ndambuala. Votos de uma ótima tarde. É sempre bom ouvi-lo, hein? É sempre bom ouvi-lo.
2: Não falha. Estamos
1: vinha.
2: Aí. Estamos aqui para isso.
1: Não falha. Tchauzinho. Fica bem.
2: Ok.
1: Olha, estamos com 14 horas e 30 minutos e vocês sabem que nós respeitamos estas coisas de tempo. O telefone continua a tocar, mas o nosso espaço tem só 30 minutos de antena. Estamos a tentar, com quem é de direito, ter mais 15 minutos para o Fala a Verdade. E esperamos que um dia tenhamos uma resposta positiva para tal. Quero desde já agradecer o carinho de todos que tiraram alguns segundos do seu tempo para então entrar em contato connosco e cada um partilhar aquela que é a sua ideia, cada um partilhar aquele que é o seu posicionamento, o seu pensamento com relação à pergunta do dia. E para fechar, a única coisa que eu posso dizer é que amemo-nos mais, vamos-nos amar mais e mais. Respeitemo-nos uns aos outros. O resto é resto. Hermínio canta para nós Obsessão. E eu dedico esta música aí à minha cunhada, a esposa do Mano Gonçalves. Votos de uma ótima tarde, cunhada. Obrigada por ser uma boa drasta para os meus sobrinhos. E um feliz aniversário aí também para o meu sobrinho que completou mais um ano de vida.
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1: Estamos com 14 horas e 46 minutos. Vamos honrar com os nossos compromissos comerciais e voltamos já. Por favor, não troque de canal.
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0: Em Moçambique são, neste momento, 15 horas e o amigo ouvinte é convidado a acompanhar o informativo Cidade FM, hoje numa edição e a apresentação de Luís Tima. Ótima escuta.
1: 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Boa tarde. Duas pessoas morreram no fim de semana na cidade da Beira, vítimas de afogamento e acidente de trabalho. O clube Cogarisica sagrou-se este sábado campeão da primeira edição da Superliga de Futebol da Beira. Estes e outros assuntos a acompanhar já a seguir no informativo, hoje editado e apresentado por Luís Tima, com a sonorização de Luís Marijane. Boa tarde, ótima escuta. Abrimos com a informação de destaque que dá conta que duas pessoas perderam a vida durante o final de semana na cidade da Beira, vítimas de afogamento e acidente de trabalho. Tem um desenvolvimento jornalista Paulo MacArthur.
2: Os incidentes foram registados na cidade da Beira e no distrito de Inhamatanda, segundo o porta-voz do Comando Provincial da Polícia da República de Moçambique em Sofala, Honório Chimbo. Honório Chimbo explica que uma das vítimas é uma jovem de 18 anos que se fez à praia no Rio Maria para apanhar amêijoas, quando teve um ataque de epilepsia e acabou se afogando. Fez saber que a outra é um cidadão de nacionalidade chinesa de 42 anos, que no exercício das suas atividades foi atingido por uma rebarbadeira, tendo sofrido cortes com gravidade e não resistiu no hospital.
3: O subdestacamento da Polícia Costeira Lacustre e Fluvial do Regulo Luís tomou conhecimento que uma cidadã nacional, solteira de 18 anos de idade, afogou-se no Rio Maria quando a mesma encontrava-se a apanhar a mesma. Consta que a vítima sofria de epilepsia, a mesma teria entrado em crise, onde caiu ao rio e viu-se afogar. A Polícia Costeira Lacustre Fluvial de imediato fez ao local, protegeu o mesmo. Foram notificados o Cernic e a Saúde, onde estas entidades, chegando no local, realizaram a perícia e ordenou-se a remoção do corpo para a morgue do Hospital Central da Beira. Também tivemos um caso de incidente ocorrido no distrito de Inhamatanda, por volta das 7h50, na empresa Wang Telstel, no 8º bairro Jace, onde um cidadão de nacionalidade chinesa, solteiro de 42 anos de idade, serralheiro, quando se encontrava a realizar trabalhos de corte de madeira com recurso a uma rebarbadeira, por descuido sofreu um corte grave na região da coxa e no membro inferior direito, tendo sido de imediato socorrido para o Hospital Rural de Inhamatanda, onde momentos depois foi observado e declarado óbito.
2: No âmbito das ocorrências, a polícia em Sofala mantém inteligências operativas para localizar, neutralizar e responsabilizar os cidadãos envolvidos em assaltos a estabelecimentos comerciais na cidade da Beira.
3: A polícia tomou conhecimento de que nas instalações do supermercado OCAP, que está mesmo em frente à Shoprite, no bairro de Maquinino, indivíduos desconhecidos com recurso a chaves falsas introduziram-se no interior de 11 estabelecimentos comerciais, de onde subtraíram 5 telemóveis de marca iPhone, 4 computadores portáteis de diversas marcas e 131.700 meticais, entre vários produtos cosméticos e diversas roupas que, posteriormente, os indiciados colocaram-se em fuga.
2: O porta-voz do Comando Provincial da Polícia da República de Moçambique em Sofala, Honório Chimbo, e o rescaldo do fim de semana na província.
1: Muito obrigado, Paulo MacArthur. Reforçar a transparência e a credibilidade dos serviços prestados é a principal aposta da Inspeção-Geral de Segurança Alimentar e Económica em Sofala, que substitui a Inspeção Nacional das Atividades Económicas, INAI. Tem o detalhe desta informação o repórter António Ganha.
4: Com a criação da instituição são esperadas ações mais enérgicas e articuladas, evitando-se, por exemplo, várias inspeções ao mesmo estabelecimento no mesmo dia. O diretor provincial das Finanças em Sofala, Araújo José, disse, citando a Lei 2/2026, de 20 de janeiro, que as inspeções irregulares ao setor das atividades económicas prejudicam os agentes económicos. Falando na reunião de divulgação e socialização sobre a criação da Inspeção Geral de Segurança Alimentar e Económica, o dirigente explicou que a nova lei também previne e combate de forma efetiva a venda de produtos sem qualidade para o consumo humano.
5: Pretende-se que as ações inoperativas sejam devidamente coordenadas e articuladas de modo a evitar a repetição de procedimentos, tanto às inspeções, a multiplicação de intervenções das diferentes entidades.
4: Por seu turno, João Zicai, jurista da Inspeção Geral de Segurança Alimentar e Económica em Sofala, disse que a nova lei traz melhorias no funcionamento da instituição do ponto de vista de articulação com as inspeções setoriais.
6: Preciso esclarecer que as inspeções é uma atividade normal. O exercício de qualquer atividade está sujeito à inspeção. E enquanto instituição, planificam-se atividades. É verdade, sim, que por causa da natureza da instituição, que muitas vezes é, como diríamos, confunde-se com uma instituição que só penaliza. Daí acredito que é legítima a reclamação deles enquanto comerciantes.
4: Ecos da reunião de divulgação e socialização sobre a criação da Inspeção Geral de Segurança Alimentar e Económica em Sofala.
1: Você continua a acompanhar o informativo na tua Cidade FM e continua conosco o repórter António Ganho. Agora para olharmos o desporto, aconteceu ao longo do final de semana e o Clube Bico Garicica sagrou-se este sábado campeão da primeira edição da Superliga de Futebol da Beira.
4: Depois de vencer Leões da Ponta Gaia por 2-1 em partida da final da competição. O equilíbrio foi a nota dominante nos primeiros 45 minutos, com as duas equipas a apresentarem argumentos para chegar ao golo, mas sem alterar o marcador. Na segunda parte, o Cugaricica mostrou maior eficácia e conseguiu transformar as oportunidades em golos, garantindo uma vitória por 2-1 e, consequentemente, o título da primeira edição da Superliga de Futebol da Beira. No final da partida, o treinador de Cugaricica Futebol Clube, Agnarsson Agnaldo, mostrou satisfeito com a prestação dos seus atletas e destacou a entrega da equipa ao longo da competição.
7: A equipa adversária vem com muita força para competir, apesar dos nossos erros, mas conseguimos aquilo que nós vem planejando durante a semana, que é a vitória pela equipa. Dizer também que a equipa adversária fez um bom jogo, apesar do resultado. Meus méritos a ele e mérito à minha equipa. O segredo mesmo foi a união entre nós, uma sentada que realizamos durante a semana para discutir sobre o problema que nós enfrentamos nos jogos anteriores, procuramos resolver. Avalio, como é a primeira edição, né? Avalio de uma boa forma, foi muito bem organizada o campeonato. Dizer que próximos anos possa continuar mais que a segunda edição com a mesma organização.
4: Do outro lado, o treinador dos Leões da Ponta Gaia, Vikrant Sagu, reconheceu a falta de pontaria dos seus jogadores, considerando que a equipa não conseguiu concretizar as oportunidades criadas.
8: O jogo foi muito intenso, tivemos várias chances de marcar, mas o guarda-redes deles esteve bem, defendeu o lance mesmo na linha e parabéns para eles. O guarda-redes esteve muito bem, para mim foi o homem do jogo. Terminou o campeonato, vamos entrar na segunda edição. A equipe está num bom ritmo, é a primeira vez que a gente participa numa edição competitiva, sempre fazíamos jogos amigáveis. Mas agora vamos manter a equipe, uma e outra coisa vamos melhorar, recebemos uns novos patrocínios. Então vamos entrar na segunda edição com mais coisas. A Superliga foi uma iniciativa maravilhosa, estava-se a precisar já há muito tempo. Foi uma das melhores coisas que aconteceu para o futebol acima de 30 mais, como dizem, a nível da cidade da Beira.
4: Com este triunfo, o Cugaricica inscreve o seu nome na história como primeiro campeão da Superliga de Futebol da Beira, numa competição que marcou mais uma etapa no desenvolvimento do futebol na cidade da Beira.
1: Vamos agora às notícias fora de portas. O O Ministério dos Negócios Estrangeiros iraniano advertiu hoje que haverá consequências para os países que aderirem à campanha de pressão económica dos Estados Unidos da América contra a República Islâmica. A advertência de Teherã tem lugar no dia em que está previsto Washington anunciar novas medidas destinadas a isolar a economia iraniana no quadro da grande ofensiva económica anunciada na semana passada pelo presidente norte-americano Donald Trump. Para terminar, vamos dizer que o presidente do Conselho Europeu defendeu hoje, ao chegar a Kiev, a solidariedade com a Ucrânia por ocasião do 35º aniversário da independência. O primeiro-ministro britânico Andy Burnham concordou com Costa sobre a importância de demonstrar solidariedade e unidade com a Ucrânia, disse um porta-voz do governo britânico. António Costa e Andy Burnham, que se encontram na Ucrânia para a reunião da coligação da Boa Vontade, o conjunto de países, incluindo Portugal, dispostos a darem garantias de segurança à Ucrânia no caso de um acordo de paz com a Rússia. Conversaram no domingo à noite durante a deslocação ferroviária com destino em Kiev. Estimado ouvinte, estamos assim a chegar ao fim do informativo na tua Cidade FM, referente a esta segunda-feira. Estamos a 24 de agosto de 2026. Dissemos nesta edição que duas pessoas morreram ao longo do final de semana na cidade da Beira, vítimas de afogamento e acidente de trabalho. Olhamos também atentamente o desporto, onde dissemos que o clube Cugaricica sagrou-se sábado campeão da primeira edição da Superliga de Futebol da Beira. Fica por aqui o informativo, hoje editado e apresentado por Luís Tima. Encarregou-se pela sonorização Luís Marijane. Continue ligado às grandes novidades da tua Cidade FM. Boa tarde, até à próxima. 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

0: Estamos com 15 horas e 56 minutos. O Amigo Ouvinte está a acompanhar a primeira edição da semana do programa Sintonia da Tarde. Muito obrigada pelo carinho da sua audiência. Obrigada por estar sempre ligadinho aos 105.2. Estamos juntos desde a hora 13. Tivemos a oportunidade de acompanhar aí o Mix da Tarde. Logo de seguida acompanhamos o Fala Verdade. Às 15 horas acompanhamos então o informativo Cidade FM. E agora estamos aqui a ouvir música variada.
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Estamos com 16 horas e 55, ou melhor, 57 minutos, e a esta altura nada mais me resta senão dizer bye-bye para si, com promessas de voltar amanhã, terça-feira, quando forem pontualmente 13 horas para mais uma edição do Sintonia da Tarde. Mais uma vez, obrigada pelo carinho da sua audiência, obrigada por este abraço caloroso que o amigo ouvinte tem dado a este programa. Um beijo de Maria Estrela Hermínia e já sabe, portem-se bem.

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0: Muito boa tarde, estamos com 17 horas e 40 minutos em Moçambique. Estávamos aqui há já algum tempinho a tentar evitar esforços aqui no sentido de falarmos com a polícia de trânsito, mesmo para nos reportar aqui a ocorrência das últimas 72 horas a nível da província de Sofala e não só, também da cidade da Beira. E também queríamos aproveitar um esclarecimento mais profundo da polícia. Certamente que já devem ter uma informação mais aprofundada, não é? Com relação, aliás, já devem ter, não. Tem, sim, senhora, porque tinha lá a gente da polícia de trânsito, onde hoje houve um acidente mortal. Houve um acidente mortal lá para a zona do Six Mile, aqui na cidade da Beira. Portanto, nós gostaríamos de ter a veracidade deste assunto, quais foram os motivos que levaram aquele automobilista a atropelar mortalmente essas duas crianças por meio de um caminhão. E nós vamos insistir aqui deste lado para ver se conseguimos trazer aqui a polícia de trânsito para nos esclarecer os reais motivos deste acidente mortal lá na zona do Six Mile. Enquanto isso não acontece, vamos fazendo aqui um compasso com mais música. Boa tarde.
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Estamos com 17 horas e 52 minutos em Moçambique, de tanta insistência aqui da nossa parte para ver se conseguíamos extrair mais informação com relação ao acidente mortal de duas crianças hoje na zona do Six. Crianças essas que foram atropeladas por um caminhão.

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18 horas, 3 minutos. Boa noite, estimado ouvinte. Seja bem-vindo a mais uma edição do programa Ecostudantil para esta segunda-feira, 24 de agosto de 2026. É desta forma que nós damos abertura à primeira edição do programa Ecostudantil para esta segunda-feira. Caro ouvinte, grata pela preferência e sendo hoje segunda-feira, já sabe que, em termos de agenda, estaremos a acompanhar a rubrica Datas e Fatos, onde vamos viajar até o passado para podermos acompanhar os fatos marcantes do dia 24 de agosto. Seguimos com a rubrica Sugestão de Leitura, onde vamos conhecer a obra da semana. E, caro ouvinte, vamos também acompanhar a rubrica Saiba Mais. Seguimos com dicas para estudantes, já segunda-feira. E recordar que para os estudantes do ensino primário, básico, tanto também que ensino médio, estarão aí já a entrar de férias na próxima semana, esta semana de recepção das avaliações províncias. E quero vir também para poder ainda acompanharmos as rubricas nesta segunda-feira, vamos ter a rubrica Minuto de Ciência e o nosso português. Essa é a agenda para esta segunda-feira e mais do que isso, quero vir muita música agradável aos seus ouvidos. É segunda-feira, a noite está tranquila, calma, e eu quero também, caro ouvinte, ser grata pela sua preferência à audiência este, que é o seu canal de eleição Cidade FM 105.2, e não só também dizer que assim que está bem sintonizada a partir de casa, grata pela preferência, e assim que está aí do outro lado a conduzir, conduza com muita prudência, respeitando e obedecendo as regras de trânsito, assim que está a trabalhar, bom trabalho e que tenha uma noite muito produtiva e rentável. Caro ouvinte, é segunda-feira, semana esta que quase vai marcar o ponto final. O mês de agosto, mas ainda temos aí duas datas, não é? Dos dias 31 e 30 e 31, próxima semana, que vão findar este oitavo mês do ano. E acredito eu que o estimado ouvinte conseguiu realizar aquilo que estava previsto para este mês. Falo especialmente para os estudantes. Assim que já vai entrar de férias, já sabe que tinha que ser produtivo neste segundo trimestre, não é? Tinha que ser produtivo. E só vamos aí ter mais um. E olha, muita força aí, tá bem? Muita força. Caro ouvinte, a esta altura também quero aproveitar da mesma para poder felicitar a quem colhe mais uma rosa no Jardim da Vida hoje, dia 24 de agosto. E em especial também gostaria de poder endereçar esta felicitação à amiga Paula, ela que colhe mais uma rosa no Jardim da Vida. Os parabéns e muitas felicidades nesta nova fase da vida, querida Paula. E quero ver também, assim que está incomodado, rápidas melhoras, é segunda-feira. E já sabe que quando é segunda-feira o clima ainda é meio baixo, não é? Por causa do fim de semana, a energia ainda está-se a recompor, mas em todo caso, eu quero vir desejar a si que tenha uma semana muito abençoada, muito produtiva, também. Tá, e olha, que acontece alguma coisa diferente aí, também. Tá. Então, a esta altura, seguimos com a nossa saudação musical, dizer que quem está a conduzir esta emissão é a Carmen Albino, onde vamos até pontualmente 19 horas. A esta altura, convosco, eu vou convidar a Lorena Inhat com o tema Chitic, musicasta Carvin, que vai avivar a sua energia, vai levantar o seu astral nesta noite de segunda-feira. Ótima escuta, boa noite e até já.

Os Vinca Vinta, acompanhamos esta saudação musical da Lorena Nhatas Chetique. E a esta altura, com 18 horas e 12 minutos, seguimos com a rubrica Datas e Fatos, onde vamos conferir os fatos marcantes do dia 24 de agosto. Ótima escuta e até já.

Pois bem, caro ouvinte, hoje, 24 de agosto, é o 236º dia do ano no calendário gregoriano e só nos faltam 129 dias para o termo do ano 2026. Numa data como esta, em 367, Graciano, filho do imperador romano Valentiniano I, é nomeado coagusto aos 8 anos de idade por seu pai. Em 410, os visigodos, sob comando do rei Alarico, começam a saquear Roma. Em 1185, saque de Tessalónica pelos normandos. Em 1200, rei João da Inglaterra, signatário da primeira Magna Carta, casa-se com Isabel de Angoulême na Catedral de Bordeaux. Em 1339, celebração do casamento do herdeiro do trono português de Pedro Justiceiro com Constância Manuel. No ano de 1516, o Império Otomano, sob o comando de Selim I, derrota o Sultanato Mameluco e captura o que hoje é a Síria na Batalha de Marj Dabiq. Em 1561, Guilherme de Orange se casa com a Duquesa Ana da Saxónia. Em 1608, o primeiro representante oficial inglês na Índia desembarca em Surat. Alguns anos mais tarde, caro ouvinte, já no ano de 1821, assinado o Tratado de Córdoba, em Córdoba, no atual Veracruz, México, concluindo a Guerra da Independência do México. Um ano antes, em 1820, tem início a Revolução Liberal do Porto. E, caro ouvinte, em 1929... Segundo dia do massacre de 2 dias em Hebron, durante os tumultos na Palestina de 1929. Em 1981, Mark Chapman é condenado à prisão perpétua pelo assassinato de John Lennon. Em 1995, é lançado ao público na América do Norte o sistema operacional Microsoft Windows 95. Em 2006, a União Astronómica Internacional redefine o termo planeta de tal forma que Plutão é agora considerado um planeta anão. Em 2016, um sismo atinge a região central da Itália com uma magnitude de 6,2, com tremores secundários até Roma e Florença. Em 2023, a Arábia Saudita, Argentina, Egito, Emirados Árabes Unidos, Etiópia e Irã aderem ao grupo dos BRICS. Em 2024, para finalizar, o atentado em Barcelona, um ataque terrorista perpetrado pelo Jamaat Nasser al-Islam, deixou centenas de mortos.

Pois bem, caro vinte, acompanhamos a rubrica Datas e Fatos. Deixa-me dizer que hoje, dia 24 de agosto, é o dia da independência da Ucrânia. Hoje, caro ouvinte, 24 de agosto, é o dia da independência da Ucrânia e também é o Dia Mundial da Infância. Feliz assim que é criança. Feliz dia a todas as crianças. E celebrem a vossa infância da melhor forma possível. E que os pais e ou encarregados de educação possam ajudá-los nisto. E, caro ouvinte, a esta altura nós seguimos com mais uma composição musical. E eu vou convidar o Button Ross que vai cantar para nós. Não atrasaste. E, na verdade, caro ouvinte, que assim que acabou de ligar a rádio a esta altura, não atrasaste sim, porque estamos ainda a iniciar esta primeira edição do programa Eco Estudantil para esta segunda-feira, 24 de agosto. Acabamos de acompanhar a rubrica Datas e Fatos e, a esta altura, seguimos para esta música com o título Não Atrasaste. E fique ligado, caro ouvinte, e mais do que isso, eu sou grata pela sua preferência a este que é o seu canal de eleição Cidade FM 105.2. Vamos acompanhar Button Ross, Não Atrasaste. Eu volto já para juntos podermos acompanhar a rubrica Sugestão de Leitura. Vamos acompanhar e ótima escuta.

Acorda o final da música de Buto Ross com o tema Não Atrasaste. A esta altura, caro ouvinte, estamos com 18 horas e 21 minutos e seguimos com a rubrica Sugestão de Leitura. Voltamos a acompanhar a obra pertencente ao Carmindo José, intitulada Nação Expositora Manifesta na Cruz. Vamos acompanhar esta obra, que quem nos vai aqui apresentar será o Sebastião Sarmento. Caro ouvinte, desejo-lhe uma ótima escuta e até já.

0: Cordiais saudações, estimado ouvinte do programa Eco Estudantil. Seja bem-vindo à rubrica Sugestão de Leitura. Hoje vamos viajar na obra pertencente a Carmindo Zefania José, intitulado A Nação Expositora das Virtudes Manifestas na Cruz. A obra A Nação Expositora das Virtudes Manifestas na Cruz é um livro evangélico que convida-nos a refletir sobre a necessidade de, como cristãos, permanecermos firmes e sem vacilar, sendo verdadeiros bilhetes de identidade cristã. Somos chamados a ser expositores vivos das virtudes que Deus manifestou na cruz. Na cruz é visível o amor, a justiça, o perdão, entre tantas outras virtudes reveladas pelo Senhor. Esta obra não é apenas uma reflexão para os que já creem, mas também um convite para aqueles que ainda não aceitaram a Cristo como Senhor e Salvador, para que o façam. Assim, juntos possamos ser placas publicitárias vivas onde Cristo é claramente exposto ao mundo. Esta obra está baseada no livro bíblico de 1 Pedro, capítulo 2, versículo 9, onde diz, e nós passamos a citar: mas vós sois a geração eleita, o sacerdócio real, a nação santa, o povo adquirido, para que anuncieis as virtudes daquele que vos chamou das trevas para a sua maravilhosa luz. Na obra A Nação Expositora das Virtudes Manifestas na Cruz, a Carmindo Zefania José conclui que nós que aceitamos a Jesus como Senhor e Salvador das nossas vidas, somos a geração eleita. Devemos servir ao Senhor com um espírito grato. Esta é a tarefa dos sacerdotes. Devemos ser a luz do mundo. O nosso estilo de vida deve fazer com que Cristo seja conhecido por todos. O mundo deve olhar para nós e enxergar aquilo que foi manifesto na cruz. O mundo deve ver em nós o amor, o perdão, a justiça, a bondade, a misericórdia, entre outras infinitas virtudes visíveis na cruz. A cruz, meus amados, é sem dúvida um incenso que espalha a fragrância da graça. E nós devemos ser portadores deste aroma. Anunciemos o manifesto na cruz. E acerca do autor, Carmindo Zefania José, é importante dizer que este é filho de Zefania José e de Maria Francisco, é natural da cidade da Beira. É o caçula de 4 irmãos, sendo 2 meio-irmãos paterno e 1 irmão pleno. Até os 11 anos de idade, residiu na cidade de Chimoio, tendo posteriormente se transferido para a cidade da Beira, onde reside até o presente momento. É enfermeiro de profissão e funcionário do Hospital Central da Beira. É membro da Igreja Ministério Evangelho em Ação. Encontra-se casado há 4 anos com Isabel José, com quem tem uma filha. E é desta forma que terminamos a nossa viagem ao mundo da literatura, onde estivemos a conhecer a obra pertencente a Carmindo Zefania José, intitulada A Nação Expositora das Virtudes Manifestas na Cruz. Eu me chamo Sebastião Sarmento e prometo voltar numa próxima oportunidade com mais novidades. Boa noite.
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3: Pois bem, caro ouvinte, acompanhamos a rubrica Sugestão de Leitura com Sebastião Sarmento, onde conferimos a obra do Carmindo José, intitulada A Nação Expositória Manifesta na Cruz. E a esta altura seguimos com mais uma composição musical e para já eu vou convidar o Walter Artístico com o tema Assumo. Ótima escuta, caro ouvinte, e até já.

Acordo o final da música do Walter Artístico com Tama Sumo. Caro ouvinte, estamos com 18 horas e 28 minutos. Seguimos esta altura com mais rubricas e para já vamos acompanhar a rubrica Saiba Mais, onde vamos falar das lágrimas, novamente com Sebastião Sarmento. Ótima escuta e até já.

0: cordiais saudações, estimado ouvinte do programa Eco Estudantil. Seja bem-vindo à rubrica Saiba Mais. Estimado ouvinte, sabias que nem todas as lágrimas são iguais? Sim, quando pensamos em lágrimas, normalmente imaginamos aquela água que escorre dos olhos quando estamos tristes ou emocionados. Mas, na verdade, as lágrimas fazem muito mais do que expressar sentimentos. Elas são fundamentais para manter os nossos olhos protegidos e saudáveis. Os nossos olhos são constantemente cobertos por uma fina camada de lágrimas. Mesmo quando não estamos a chorar, pequenas quantidades de lágrimas são produzidas para lubrificar a superfície dos olhos, evitar que sequem e ajudar a protegê-los contra partículas e micro-organismos. Mas existem diferentes tipos de lágrimas. As primeiras são lágrimas basais. Elas estão presentes praticamente em todo o tempo e funcionam como uma espécie de película protetora. Cada vez que piscamos, espalhamos essa camada sobre os olhos, mantendo-os úmidos e confortáveis. Depois existem as lágrimas reflexas. São produzidas quando os olhos são irritados por alguma coisa. Por exemplo, quando entra poeira no olho, quando cortamos cebola ou quando estamos expostos a determinadas substâncias irritantes. Nesse momento, o organismo aumenta a produção de lágrimas para ajudar a remover o agente irritante. E existem ainda lágrimas emocionais, aquelas que aparecem quando sentimos tristeza, alegria intensa, dor emocional, alívio ou outras emoções fortes. E aqui está uma das partes mais interessantes. As lágrimas emocionais podem ter uma composição diferente das lágrimas produzidas apenas para proteger os olhos. Elas estão associadas a alterações fisiológicas provocadas pelas emoções e podem conter diferentes quantidades de determinadas substâncias. Outro fato curioso é que chorar pode provocar uma sensação de alívio em algumas pessoas. Isso acontece porque o choro emocional está relacionado com a ativação de vários mecanismos do organismo e pode acompanhar uma redução da tensão emocional depois de uma situação intensa. As lágrimas também ajudam a manter a visão. Sem a película lacrimal, a superfície da córnea ficaria irregular e seca, prejudicando a qualidade da visão. Por isso, quando uma lágrima escorre pelo rosto, ela não representa necessariamente tristeza. Pode ser uma resposta de proteção, uma reação à irritação ou simplesmente manifestação das nossas emoções. No fundo, as lágrimas são muito mais do que a água que sai dos olhos. São um verdadeiro sistema de proteção, limpeza e equilíbrio dos nossos olhos. Estimado ouvinte, desta maneira que terminamos a rubrica Saiba Mais de hoje, onde ficamos a saber que, afinal de contas, existem diversos tipos de lágrimas. Eu me chamo Sebastião Sarmento e prometo voltar numa próxima oportunidade com mais novidades. Boa noite.
1: Pois bem, caro ouvinte, acompanhamos a rubrica Saiba Mais com o Sebastião Sarmento. Olha, Sebastião, bem que também poderia já estar a gravar esta matéria, não é? Tirando as lágrimas. Bem que poderia. Estaria-nos também aqui a trazer aquela emoção, não é? Em todo caso, ficou aí a rubrica Saiba Mais com Sebastião Sarmento, onde falamos das lágrimas. Caro ouvinte, a esta altura está tudo a posto para podermos acompanhar mais uma composição musical. Para já vamos ao encontro da Lorena Nhat com o tema Niotia Sela. Ótima escuta e até já.

Pois bem, caro ouvinte, acorde o final da música da Lorena Inhat, Niyoti e Sela. A esta altura, seguimos com mais rubricas e vamos, caro ouvinte, ao encontro da rubrica Dicas para Estudantes, nesta edição de segunda-feira. E nós estaremos já a trazer esta matéria que fala sobre os estudantes universitários, não é? Vamos aí, caro ouvinte, acompanhar de que maneira os estudantes universitários devem se posicionar em cada ciclo ou semestre. De que maneira os estudantes universitários devem se posicionar em cada ciclo ou semestre. Falo de ingressos, finalistas e também os outros, não é? Que ainda estão aí na batalha. Caro ouvinte, vamos acompanhar esta conversa com a Creonilde e também o Sebastião Sarbento. Ótima escuta, bom aprendizado e até já. A recordar que os estudantes universitários, não é, acabaram de entrar após o período de férias. Na verdade, foi o período de descanso, não é? Quase 2 semanas, mas em todo caso aproveitaram bastante, tá bem? Então regressaram às aulas e continua mais um ciclo, mais um semestre. E de que forma estes mesmos estudantes devem se posicionar? Vamos acompanhar, caro ouvinte, e já já eu volto.

0: O cordial saudação, estimado ouvinte do programa Eco Estudantil. Seja bem-vindo à rubrica Dicas para Estudantes para hoje. Estimado ouvinte, sabe que nesta rubrica nós lhe ajudamos a melhor encarar a sua vida acadêmica, trazendo-lhe novas propostas, novas formas de estudo, trazendo novas dinâmicas para que o estimado ouvinte possa encarar melhor a sua vida acadêmica estudantil, a fim, nesse caso, de obter melhores resultados. E hoje não será diferente, teremos aqui a nossa convidada, ela que já esteve uma vez aqui, mas cá está novamente para nos trazer o melhor do conhecimento a partilhar com os ouvintes. Eu me chamo Sebastião Sarmento e nos próximos minutos estarei aqui a dirigir esta conversa com a nossa querida convidada, ela que vou dar mesmo espaço para ela se apresentar, acredito que será melhor. Boa noite.
1: Boa noite, Sebastião. É um prazer voltar a casa. E boa noite, estimados ouvintes. O meu nome é Creonilde Albino, jurista. E vamos juntos neste episódio da temporada do Eco Estudantil a poder partilhar aquilo que poderá ser útil para todos nós como estudantes. Obrigada.
0: Muito bem, e de referir que hoje nós teremos a falar acerca do posicionamento dos estudantes a cada semestre, nesse caso, o posicionamento dos estudantes durante o semestre. Este é o nosso tema para hoje e vamos aqui trazer mais conhecimentos, mais elementos para poder agregar, assim que este tema e poder lhe ajudar aqui a poder alcançar melhores resultados, como já havia referido a priori. E só para começar, é importante dizer que estamos aqui no princípio do segundo semestre para os estudantes universitários e os estudantes no geral do ensino médio e do ensino básico ainda são mesmo durante o segundo trimestre. E para começar, depois de termos assim como estudante passado o primeiro semestre e se calhar não tenhamos tido bons resultados, como é que nós devemos nos posicionar com vista a poder obter resultados diferentes neste segundo semestre?
1: Muito obrigada por esta oportunidade mais uma vez e pela questão. O primeiro ponto que nós devemos ter em conta como estudantes logo a priori no primeiro semestre do ano é estabelecer metas e objetivos para o semestre, neste caso tendo em conta as disciplinas, tendo em conta as dinâmicas de como é que será o estudo, porque normalmente é quando inicia tanto um semestre como um ano letivo, faz-se a partilha daquele que vai ser o plano que vai guiar o próprio estudante e também os docentes naquilo que são as lições a serem dadas. E tendo em conta que já está disponibilizado esse plano ou este cronograma das aulas a serem dadas, é importante que o estudante tenha por si só a iniciativa de poder pesquisar, de fazer a busca, sendo um estudante universitário nesse caso. E sendo que essa parte de estabelecer metas e objetivos durante o semestre é muito importante. Já estamos agora no segundo semestre e a primeira coisa que um estudante deve fazer é um balanço de como é que foi o seu primeiro semestre, como é que avalia de acordo com as suas metas e objetivos que havia traçado, quais são os pontos que gostaria que pudesse melhorar mais esse semestre, tendo em conta o seu aproveitamento pedagógico, quais são as coisas que avalia de forma positiva e tudo mais. E tendo em conta este balanço, essa avaliação individual, aí poderá ter noção de quais são as lacunas, quais são os pontos que deve melhorar, e é a partir daí que vai começar a dedicação e empenho, porque há aquilo que acontece que se calhar de uma forma o estudante tem mais inclinação ou entende melhor certa disciplina ou certa área do curso em detrimento de outra. Então, tendo em conta o que foi o primeiro semestre, com o balanço que fez, terá como conseguir decifrar e conseguir se enquadrar melhor neste segundo semestre. E para os estudantes que, de certa forma, tiveram um aproveitamento pedagógico muito baixo durante o primeiro semestre, o segundo semestre também é uma nova oportunidade de poder recomeçar, tendo em conta as disciplinas que vai ter esse semestre, desempenhando o melhor papel como estudante, fazendo as tarefas, se dedicando mais aos estudos de forma autodidata, porque tem uma coisa muito importante no ensino universitário, e que é não esperar apenas pelos professores ou pelos docentes nesse caso, porque se o estudante já está na universidade, espera-se de alguma forma possa por si só conseguir pesquisar, por si só conseguir elaborar algumas tarefas, por si só conseguir elaborar certos trabalhos e conteúdos de acordo com as lições e tarefas a serem apresentadas. E também para os estudantes do primeiro ano, que de alguma forma penso eu que estando num novo ciclo, da vida, nesse caso, né, que é a universidade, então se calhar o primeiro semestre tenha sido novidade, tenha sido algo novo, tenha tido várias barreiras, desafios, primeiro para conseguir se enquadrar na própria temática ou na própria dinâmica de como é que é um ensino, porque o ensino na universidade é totalmente diferente do ensino que nos é dado no ensino pré-universitário, nesse caso é 11ª e 12ª. Então, a ser assim, para os estudantes do primeiro ano, é que engrenaram nesses 6 meses durante o primeiro semestre, esta também é a oportunidade de estarem mais ativos, né, e verem o ambiente estudantil universitário como uma forma de aprendizagem, uma forma de melhor se engrenarem na vida acadêmica. Em jeito de introdução, é mais ou menos esses pontos que gostava de trazer aqui.
0: Muito bem, e sabemos aqui que existe um fenômeno bastante interessante que tem vindo a acontecer. Vamos lá, os estudantes têm, por vezes, enfrentando muitas frustrações durante o semestre. E a pergunta mesmo vai, como é que devemos, como estudantes, gerir estas frustrações? Porque acontecem, por vezes, casos em que temos muitas expectativas em relação a uma determinada disciplina e durante ou no decorrer do semestre acabamos não alcançando aqueles que são os resultados que nós pretendemos. Então, como é que nós devemos gerir esta frustração, assim, que o estudante sente a fim de ganhar esta nova força para poder enfrentar este segundo semestre? Como gerir esta frustração e esta culpa? Porque muitas vezes sentimos esta culpa, esta frustração do estudante após não ter um bom desempenho numa determinada disciplina.
1: Olha, Sebastião, como eu havia referido, tudo começa a partir de uma planificação, né? Com a planificação e o cronograma que nós desenhamos para nós mesmos, é possível de alguma forma nos guiarmos para chegarmos a um bom caminho academicamente. Porém, tem essas circunstâncias que ao longo do tempo vão acontecendo no ambiente acadêmico, esperamos mais e depois não conseguimos alcançar o que esperamos, e também tem certos casos em que a culpa, como disse, pode não ser nossa, pode ser também por parte dos professores ou docentes, assim diria, porque tem certos casos na universidade que os docentes são, diria eu, complicados ou chatos. Tem várias situações dessas. A pessoa pode se dedicar bastante, pode se empenhar bastante, mas por conta da forma como o docente leciona, se calhar não é a esperada ou a mais adequada. Mas isso não impede que o estudante possa traçar as suas próprias metas, possa continuar a dedicar-se, possa continuar a empenhar-se no ambiente acadêmico. Nós temos que ter em conta que nem tudo que nós perspectivamos ou esperamos vai ser de acordo com as nossas metas pré-estabelecidas. Então, é importante também, para este aspecto de frustrações acadêmicas e tudo mais, tentarmos idealizar ou tentarmos perspectivar a forma como nós estudamos, né? A forma como nós olhamos para as cadeiras, as disciplinas e os métodos de ensino que são apresentados tanto para a faculdade como os métodos de ensino que nós nos adequamos ou estudamos de forma singular. E também um aspecto muito importante é a criação ou a integração em grupos de estudos e também estudos individuais. Isso de alguma forma poderá ajudar ao melhor enquadramento e também a melhor forma de poder colher mais ideias, opiniões e visão dos outros colegas. De alguma forma, estas recolhas aqui e acolá podem ajudar a melhorar, diria, esses comebacks, diria assim, acadêmicos, e também a melhor integração no ambiente universitário. É como disse, nós temos que olhar o ambiente universitário como uma forma de oportunidade, uma forma de aprendizagem, tendo em conta que a qualquer momento poderemos não conseguir taxativamente alcançarmos o que pretendemos, mas isso não pode ser condição para nós não nos dedicarmos ou não nos empenharmos aquilo que é nossas metas, que é claramente passar o semestre ou passar um ano, porque o curso na universidade são apenas 4 anos, fora disso são outros assuntos. Então é mais ou menos esse ponto. Obrigada por me escutarem e muito obrigada. Até a próxima.
0: Muito bem, muito obrigado, Creonilda Albino, ela que é jurista e esteve aqui a partilhar conosco nesta rubrica Dicas para Estudantes. Nós agradecemos e esperamos ter a oportunidade de tê-la aqui mais vezes. E se calhar para tratarmos ali o tema em relação aos estudantes finalistas, sobre o posicionamento dos estudantes finalistas que agora irão engrenar no mercado de trabalho. E, estimado ouvinte, foi um prazer estar aqui deste lado para poder lhe trazer as dicas para estudantes. Para hoje, eu me chamo Sebastião Sarmento e prometo voltar numa próxima oportunidade com mais novidades. Boa noite e fique bem.

Pois bem, muito obrigada, Sebastião Sarmento e a Creonilda Albino, por nos trazer esta matéria na rubrica Dicas para Estudantes. Falaram-nos aí a respeito de que maneira os estudantes universitários devem se posicionar em cada ciclo ou semestre. Caro Vinte, a esta altura nós vamos ao encontro de mais uma composição musical. Já estamos quase na reta final do programa Eco Estudantil para esta segunda-feira. E para já eu vou convidar o Mr. Bau com o tema Ifamba Só. Ótima escuta e até já.

0: Pois bem, caro ouvinte, acompanhamos a música do Mista Bau e Famba, sua música esta que antecede a rubrica Dicas para Estudantes. E a esta altura seguimos para a última proposta, que é a rubrica O Nosso Português. Vamos acompanhar e voltamos dentro de instantes para colocarmos o ponto final à presente edição do programa Eco Estudantil.
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2: O plural de

0: Faz sentido, sim, com acento. Tá certo, sim, com acento.
1: Com acento.
0: Tá certo, sim.
2: O plural de sénior é senhores. Deve colocar-se a tónica na penúltima sílaba. É uma atividade que se destina especificamente a grupos seniores.
3: Assim se fala português.
4: Pois bem, caro ouvinte, acompanhamos a última proposta que é a rubrica O Nosso Português para esta segunda-feira, nesta edição do programa Eco Estudantil. Está finalizado, apresentado por mim, Carmen Albino, e já sabe que às 19 horas temos o espaço de notícias. Até já e boa noite.

19 horas e 1 minuto, vamos às notícias a esta altura. Daniel Chapo endereça condolências pela morte de Dom Januário Machás em Nhangumba. O presidente da República, Daniel Francisco Chapo, endereçou condolências à Igreja Católica em Moçambique pela morte de Dom Januário Machás Nhangunda, bispo emérito da Diocese de Pemba e membro da Conferência Episcopal de Moçambique. Dom Januário Machás morreu no domingo na cidade de Maputo, vítima de doença. Na mensagem de condolências, o chefe do Estado manifesta profundo pesar pela perda do religioso, destacando a sua dedicação à missão pastoral e ao serviço dos fiéis, com particular contributo para a Diocese de Pemba e para a Igreja Católica em Moçambique. Daniel Chapo recorda o bispo emérito de Pemba como uma figura de referência da Igreja Católica no país. Alcide Unguenha diz que a corrupção ameaça o projeto nacional. O antigo ministro da Educação, Alcide Unguenha, diz que a corrupção é o veneno que ameaça destruir o projeto nacional. Por isso, o membro da Frelimo defende o afastamento das pessoas que não dignificam o partido. No fim da reunião nacional de quadros da Frelimo, este domingo, o antigo ministro da Educação, Alcide Unguenha, traçou um diagnóstico sobre o país, disse que o partido precisa de voltar à essência para salvar o projeto nacional. Para Unguenha, arrogância, nepotismo e cultura do lambebotismo são formas sofisticadas e perigosas de corrupção que corroem a credibilidade do Estado. Guenha defende que quem representa o povo deve identificar-se com o povo. Continuando a informar na página nacional, peões ignoram pontes pedonais e arriscam vidas na Estrada Nacional número 7. Atravessar a N7 continua a representar um risco para muitos peões na cidade de Tete, apesar da existência de pontes, assim que pedonais, construídas para facilitar a travessia em segurança. Nas proximidades dos mercados Cambinda e Canongola, vários munícipes continuam a atravessar diretamente a estrada, expondo-se ao risco de atropelamentos. A situação preocupa igualmente aos automobilistas, que são frequentemente obrigados a reduzir a velocidade ou a travar bruscamente para permitir a passagem de peões, aumentando o risco de acidentes. As pontes pedonais foram construídas para garantir uma travessia segura e contribuir para a redução dos acidentes de viação ao longo da EN7, uma das estradas com maior circulação na cidade de Tete. 6 mortos e 5 feridos graves em acidente em Nacala. 6 pessoas morreram e 5 contraíram ferimentos graves na sequência de um acidente de viação acontecido ontem na Estrada Nacional número 12, entre as cidades de Nampula e Nacala. A polícia diz que se tratou de um acidente do tipo choque entre carros, envolvendo um caminhão de carga e um minibus. O caminhão invadiu a faixa de rodagem em que seguia o minibus. O sinistro aconteceu na ponte da Barra de Nacala, resultou do choque frontal entre um caminhão de carga e uma minibus. Devido à violência do embate, algumas pessoas foram projetadas para debaixo da ponte. O caminhão que transportava a mercadoria teria saído da sua faixa de rodagem para a outra faixa, onde seguia a viatura de passageiro, no sentido de Nacala-Porto em direção ao distrito de Monapo. Na página internacional, a ANC promete rigor na gestão dos municípios. O presidente do ANC, Cyril Ramaphosa, prometeu impor consequências aos municípios que aprovaram orçamentos sem financiamento e advertiu que a má conduta financeira e os gastos irresponsáveis deixarão de ser tolerados nos governos locais liderados pelo ANC. Ramaphosa falava no comício de apresentação do manifesto do ANC para as eleições locais este domingo no Riverside Park, em Joanesburgo, a estreitar as balizas para as eleições de 4 de novembro. Ramaphosa afirmou que o ANC vai acabar com a prática de aprovação de orçamentos sem financiamento e reforçaria a fiscalização financeira nos municípios. As declarações surgem no momento assim que em que cerca de 45% dos municípios, aproximadamente 116 conselhos municipais, continuam a aprovar orçamentos sem financiamento, contribuindo para mais de 142 mil milhões de randas em despesas irregulares acumuladas.
19 horas e 6 minutos, está completa a informação a esta altura, apresentado por mim, Carmen Albino. Boa noite, fique bem, temos encontro marcado amanhã pelas 18 horas.

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0: 19h17 em Moçambique. Ora viva, muito boa noite. Sejam todos muito bem-vindos à primeira edição da semana do Viva Cidade. Então vamos lá sair para atender o nosso primeiríssimo ouvinte para, através do nosso número que é 8799-39048. Repito, 8799-39048. E já lá temos um ouvinte da DFM. Boa noite.
1: Boa noite, Mário.
0: Como está?
1: Estou bem, seu Mano Marelli.
0: Eu estou bem, graças a Deus. Estou a falar com...
1: Aqui está a falar com a Laurina Ernesto.
0: Uhum. Está tudo bem, Laurina?
1: E também tinha amigo.
0: Uhum.
1: Não entendi?
0: Laurina Ernesto, isso, né?
1: Sim, diretamente tinha amigo.
0: Sim, é a mãe do nosso jornalista.
1: Sim.
0: Está tudo bem?
1: Ah, eu estou bem, só na semana passada conseguimos entrar na linha.
0: Ok.
1: Pelo menos hoje, que não, pelo menos era a primeira pessoa.
0: E veja que eu atendi antes mesmo de disponibilizar a linha telefônica, porque eu sabia que aqui esse ou demorar, caiu.
1: Até que sim.
0: É preferível ser atendida logo antes de, do assunto cair.
1: É verdade.
0: Ok, o que eu quero ouvir hoje, Laurina?
1: Hoje eu quero ouvir a música de Celso Barnetti e Quentin Pinga. Com o tema Como Amar. Ah, Como Deixar de Amar.
0: Ok, Como Deixar de Amar. Ao lado do Trent Fingers, é isso, né? Tá certo. E a quem vais interessar esta música?
1: Essa música vai para todos os ouvintes. Também, eu gosto também dessa música, gostei da música. E também para a família Paulo, família Jovo. E também para a Malu, vamos dançar juntos.
0: Oh, tá certo. Então, até já. Não saia daí. Enquanto isso, já pode preparar aí o palco.
1: Até não vai ver, né? Dançarinas estão aqui.
0: Não é?
1: Sim.
0: Ok. Então, vamos a isso daqui a pouco, ok?
1: Sim. Então, enquanto os dançarinos vão dançando, enquanto que a mamãe está aí a fazer o jantar.
0: Ah, tá certo. Tá certo, já está aqui alinhada a música da Chelsea Baronet.
1: Obrigado.
0: Tchauzinho. É tudo? Oh. Tá certo, lá se foi a Laurinda a partir do bairro de Inhamizo. Vamos atender mais um ouvinte, Rádio Cidade, muito boa noite. Está sim, boa noite.
2: Boa noite, Rádio Cidade, como está, meu irmão?
0: Eu estou bem, graças a Deus, e aí?
2: Aqui está tudo bem, desde que não tem ideia, mas está ótimo mesmo.
0: Está ótimo. É o Luiz, não é?
2: Luiz Banho, sim, sim.
0: Está tudo bem?
2: Está tudo bem, não sei como passou o final de semana, meu irmão.
0: Eu passei bem, graças a Deus. Em casa, depois estive aqui a trabalhar. Ok, e a família como é que vai?
2: A família está boa, meu irmão, está boa.
0: Ok.
2: Estou levando muito tempo, a medicadora vai para minha esposa e minha família, e todos os amigos da grande cidade. Quando ao som, deixa o som tremer, meu irmão.
0: Não percebi?
2: Quando a música, deixa o som tremer.
0: Tá certo, tudo bem.
2: Quero descobrir quais são os seus gostos.
0: Eu na verdade, o meu forte é Zouk, é passada. Gosto muito deste género musical. Mas eu hoje vou fazer uma coisa diferente. Eu durante o final de semana estive aqui a ouvir uma música que achei muito bonita e eu prometi mesmo que vou passar a tocar esta música com muita insistência, porque é muito bonita a música. Espero que gostes, ok?
2: Tá bom, meu irmão. Até já.
0: Até já. Um abraço aí.
2: Aquele abraço.
0: Tchauzinho. Mas foi o Guanja a partir da Vila Maçane. Vamos sair ao encontro de mais um ouvinte, 87-99-39-048. Cidade FM, boa noite. Está sim, boa noite.
3: Olá, muito boa noite, Mário Manuel. E como estão conectados aqui com a Cidade FM?
0: Está aí, irmão.
3: Exato. Eu estou muito bem, Mário, por receber o colega.
0: Eu estou bem, graças a Deus.
3: Exato.
0: Como é que foi o seu final de semana?
3: Bem, meu final de semana foi muito bem. De mim estou a trabalhar.
0: Não percebi?
3: Eu tinha alguém a me atrapalhar um bocado, né? Passei muito na semana mesmo crise trabalhando, mas.
0: Ok.
3: E hoje encontro mesmo aqui nas ilhas com o lado ao fim da rádio e dando uma sobra.
0: Estás na baixa da cidade, é isso?
3: Não, estou mesmo aqui no bairro de Mexatazina.
0: Ah, Mexatazina, ok.
3: Exato.
0: Tá certo. O que é que queres ouvir hoje, David?
3: Tentando de faixa musical, gostaria que Mário procurasse a música que precisa outro tempo ao lado do Pinto, o tema de Enganó.
0: Eu estou-lhe a ouvir muito mal, mas muito mal mesmo.
3: Maravilha, a música que precisa outro tempo.
0: Sim.
3: Que canta ao lado do Olho Preto.
0: Hot Blaze?
3: Olho Preto, com o tema Me Enganou.
0: Ah, Me Enganou, ok. Tudo bem. E a quem vais interessar essa música do Hot Blaze?
3: Eu que estou recebendo uma chamada Vida Mangara, está a ouvir a rádio. Esse música vou deixar ficar os ouvintes que estão nos meus ouvintes que estão a ouvir a rádio. Estou se tornou um local um pouco barulhento, mas estou mais rápido de música para deixar ficar aqui com Paulo Zé Calveira, Chuca, Chico de Cradê, Chico Atori, Chocolate de Mundo, Cafézinho de Alves, Trânsito de Mundo, para aqueles que estão muito de manhã, Manuel Miquinze de Pita, António, mais conhecido de Barra Minhava, neste momento, enquanto estou com a Rádio aqui sobre o local do trabalho. E para finalizar, para a autista mesmo de meu lado, eu convido também ao Diogo. Para os demais, para nós, vamos ligar o nosso canal da Rádio, que é sempre um forte para a Cidade FM, receber de novo um abraço para o curso da IMO, para todos os barulhos, para um conhecimento a falar a fazer do Mário de Chatazina. Para cima, eu vou mandar aquele abraço e eu volto na próxima ocasião. Aquele abraço, até.
0: Tchauzinho.
3: Obrigado.

0: 9:26 em Moçambique, 87-99-39-048. Voltou a tocar Cidade FM, boa noite. Está sim, boa noite. Como está?
1: Tudo bem, estou do outro lado.
0: Deste lado está tudo bem. Com quem falo?
1: Respeito, Luiz.
0: Respeito, Luiz, respeito, é isso, né? Fixei bem o teu nome. Fixei muito bem o seu nome.
1: O meu próprio nome é familiar, respeito.
0: Toma chapa. Mana Suabo, Cancala Buruto, Oliba!
1: Cancala Buruto!
0: Ok, respeito! Está a falar a partir do Estoril, e o que queres ouvir?
1: Quero ouvir a música da minha filha também, de música do Constante Banho Banho.
0: Qual é o título?
1: Ganho Ganho.
0: Ganho Ganho?
1: Sim, sim, Constante.
0: Vamos lá ver. Constâncio Ganho, é isso? Não percebi? Ganho, ganho, é isso? Ok, vamos lá ver se conseguimos identificar esta música do Constâncio Ganho, ganho. Tudo bem, mas nós vamos procurar. Enquanto isso, pode deixar ficar aí a sua mensagem.
1: Ok, em primeiro lugar, vou mandar para a minha respeito, o Gerani. E para amigos, tá? Vou mandar para o da Quanta, o da Taim, o da Fernando Fundes. E para todos, sabe, então, nesse momento, conectadinho.
0: Ok.
1: É tudo.
0: Tá certo. Não percebi?
1: Falei, também tem que levar um pouco de minuto para dar os outros também para conseguir entrar na linha.
0: Eu não consegui apanhar esta música do Constâncio. Será esta que é do Orlando, mas que tem uma produção do Constâncio? Qualquer de Constâncio, pode ser? Tá bom, ok. Eu vou tocar uma também que gosto muito do Constâncio. Tá certo. Tchauzinho.
1: Tá certo.
0: Lá foi o nosso grande amigo Respeito, do Luiz Respeito, a partir do bairro do Estoril. Saímos ao encontro de mais um ouvinte, 19:29 em Moçambique, 87-99-39-048, boa noite. Está sim, boa noite.
2: Está sim, boa noite.
0: Boa noite, como está?
2: Está tudo bem, não sei.
0: Eu estou bem, graças a Deus. Com quem falo?
2: Aqui está a falar com o Américo Antônio, de segundo bairro Sangara.
0: Américo Antônio.
2: Segundo bairro Sangara.
0: Ok, tudo bem, a partir do Chipangara. Certo, é a primeira vez que eu converso contigo, pois não?
2: Sim, sim, primeira vez. Okay. Normal.
0: Tá certo. Américo, o que queres ouvir?
2: Ah, quero ouvir a música de Tendo Singa, Amor é para Doer.
0: Amor não é para doer. Ok. Tá bom, e a quem vais endereçar esta música do Twent?
2: Essa música vai indicar. E ligar para a minha esposa e para meus irmãos e para todos que estão a ouvir nesta noite, segunda-feira.
0: Tá certo. É tudo?
2: É tudo.
0: Para si, Américo, continuação de boa noite e não saia daí, ok?
2: Obrigado.
0: Tchauzinho, estamos juntos.
2: Juntada para a Rádio Cidade, 24/24.
0: Não percebi?
2: Tá certo. Eu disse, não gosto por nada, não dá cidade. Eu estou 24, sou 24.
0: É melhor. Aqui acontece tudo, menos nada.
2: Exatamente.
0: Ok, foi um prazer, Américo, ok?
2: Obrigado.
0: Tchauzinho.

0: vamos sair ao encontro de mais um ouvinte. Já lá está. Cidade FM, boa noite. Está sim, boa noite.
1: Olá, viva muito. Boa noite, Mário Malua. Boa noite, vasto auditório. Estão bem conectados a 105.2 Cidade FM.
0: É o Zeca.
1: Exato. Fala com o ouvinte Zeca Oliveira, diretamente da zona dos Pioneiros, bem próximo aqui ao Mr. Franco.
0: Tá certo. Tá tudo bem, Zeca?
1: Eu tô ótimo. Andei um pouco ocupado semana passada, por isso não tive o tempo de falar com o Mário. Estava mesmo nas festividades do
0: dia 20.
1: Da Santa Beira, não é? Então, estava mesmo numa organização, então por isso andei um pouco sumido, mas cá estou eu, pelo menos para debruçar, conversar com todo o vosso auditório, que está neste momento bem ligadinho, colado a 105.2. Mário, não sei, estou à disposição.
0: Eu estou porreiro, graças a Deus, estou bem. E meu final de semana também foi bem soft, muito calmo.
1: Que bom.
0: Okay.
1: Que bom.
0: O que é que
1: mas ainda estamos nas vésperas das festas da nossa cidade.
0: É verdade.
1: Exato.
0: Então manda vir daí. Qual é a tua proposta hoje?
1: Em termos de música, quero ouvir música que pertence ao Nicotina KF, não é? Música intitula-se Play Famous.
0: Nicotina Play Famous.
1: Exato.
0: Ok. Nicotina. Play Famous. Ok.
1: Exato.
0: Tudo bem. A quem queres deixar ficar essa música do Nicotina?
1: Eu estou na companhia de alguns amigos aqui que estão bem coladinhos à rádio. Quero ouvir os nomes deles, não é? Em primeiro lugar, antes quero dedicar esta música a alguém que está a nos fazer o possível diretamente, o possível de informação também de música. Falo do Mário Malua no estúdio da Rádio Cidade. Em seguida, quero dedicar a toda a minha família, estou a falar de minha esposa Angelina Vicente e meus filhos Isley e Wilson. Aos amigos que estão do outro lado, amigos, colegas, sim, estou a falar do grande jovem que está aqui do meu lado, Domingos, não é? Não esquecendo do Mapuca, sim, que está também aqui do outro lado. Em seguida, para os amigos que compartilham comigo na vida cotidiana, Duque Gonçalves, diretamente da zona do aeroporto. Nós estamos também do Augusto Taíma, em Estácio Esteve em Linha. E para também o Madeira, Zandamela, na capital do país, Fernando Mofindi, também na capital, Rosa, a partir da zona de Ndunda, nós estamos também do Júlia Laurindo, Júlia Simeão e aos demais que me conheçam, recebam um forte abraço de Zeca Oliveira. Para ti, Mário, peço-me com promessas de cá voltar amanhã, mesmas horas, na mesma antena. Zeca Oliveira assina o livro de ponto. Segunda-feira, mais um dia de trabalho. Marua.
0: Tarece, um abraço para ti e estamos juntos.
1: Ndabonga, aquela abraço.
0: Temanguana.

0: Ok, já temos alinhados seis ouvintes. Então vamos lá atender mais dois. O nosso relógio aponta 19 horas e 35 minutos. É. Então vamos lá, isso. 87993948 vai tocando. Cidade FM, boa noite. Assim, boa noite.
1: Alô, boa noite.
0: Como está?
1: Estou bem, não sei.
0: Eu também estou bem, graças a Deus. Com quem falo e de onde é que nos ouve?
1: Celeste, da Chama.
0: Celeste. Não tem nada a ver com Celestina, não.
1: Não, é ela mesmo.
0: Agora, a Celestina vem de onde? Se é Celeste?
1: Não, é para. Muito mais, estou com dúvida de Celeste.
0: Ah, tá bom. Ok, tudo bem. Celeste, Celestina, como preferir. O que é que queres ouvir?
1: Eu gostaria de ouvir da música. Esse aqui é cantor, mas tem uma proposta.
0: Ok, Papa Ute, e a quem vai interessar esta música?
1: Esta música vai endereçar para ti aí no estúdio.
0: Muito obrigado.
1: E para meu filho Júnior. E para o ouvinte da Rádio Cidade, Cine Branquinho Costa, Mufumbice, Dona Césia, Alberto Chipandi, Francisco, Laura, Primeiro Bique. Ouvinte Massora, Jéssica, Dona Amélia, de Cipismaera, Micha Pacada e Dona Silvia, José Gonçalves e a todos da Rádio Cidade.
0: Tá certo, e a toda a tua turma também aí, receba um abraço do tamanho aqui da Cidade FM, ok?
1: Ok, obrigado e para ti, bom trabalho.
0: Tchauzinho, muito obrigado.
1: Tchau.
0: E nós vamos atender o nosso último ouvinte. Quem será? 87-99-39-048, já toca, boa noite. Está sim, boa noite.
2: Ora, vida, boa noite, Mário Malua, boa noite aos mais ouvintes que através de tempo bem tendo encontro sintonizados a curtir as emoções desta que é a sua, minha, nossa Cidade FM 105.2.
0: É o Duque.
2: É verdade.
0: Estás bem?
2: Altamente. A gente está desse lado, como é que é?
0: Eu estou porreiro, graças a Deus. Estou bem. Ok. Já soube aí que o vosso final de semana foi bom também.
2: O final de semana foi super caprichado. Estava em atividade, mas depois tive que tentar jogar para alguns pontos. Juntar com a família, os amigos. Daí eu cresci para estar junto da minha família, portanto, já não vai haver mais. Por ora, neste momento, encontro-me mesmo a participar diretamente da minha terra natal, que é o bairro de Michacadinha, nas oportunidades do último estrago com o Sal da Beira.
0: Então, estás contando, certamente.
2: Vim visitar um casa velho aqui, e uma oportunidade, de dar um final de tempo, para nos darmos um cheque, como dizem na gira.
0: Tá certo, Duque, o que queres ouvir?
2: Quero ouvir a música do vizinho, do vizinho.
0: Música de quem?
2: Chama-se Ele Paz. Não sei qual das músicas do Paz tens, porque está vendo, é hora boa.
0: Do Paz? Deixa-me ver, sim. Por acaso era meu vizinho. Cresceu comigo. Agora deixa-me lá ver se existe aqui uma outra música do Pai, se não aqui.
2: Um dia vou parar de chorar.
0: Não percebi?
2: Um dia vou parar de chorar.
0: Ah, ok, tudo bem. Está aqui. Está aqui. Conseguimos achar. E a quem queres endereçar?
2: Esta música acaba de interessar a este pessoal que encontra comigo, que é Melão da Dar, são Chico do Grande Dioxi, do Vida, temos pessoas do Grande Chocolate, Augusto Pedro também que está ao meu redor, uma coisa conhecida por uma fujera, dos Grandes Amigos. Chama-se Zé Oliveira, porque estou aqui mesmo no ponto que o Zé Oliveira gosta muito de estar. E estava querendo localizar essa parceira que estou com essa malta que acabei de citar, que eu conheço perfeitamente. Quero interessar.
3: Não façam o Zeca sair a voar.
2: Chama-se Hélio. Hélio, que encontra simplesmente, eu não se tenta de conversar com ele, mas ele encontra-se uma situação extremamente complicada. A quem conhece ele, então, poderá entrar em contato.
3: Qual é o Hélio?
2: Ainda mais interessar o meu grande primo que encontra-se ligado a partir de Bergamo Corrente, chama-se Paulo Alberto Iguanho, o Diego Jorge. Arthur está também a acompanhar a presença de Bergamo Corrente. As mais que tiveram a oportunidade de acompanhar a minha voz de forma direta ou indiretamente, votos sinceros de uma segunda-feira muito classe, companhia da sua e nossa cidade.
3: Duque. Alô, Duque. Duque. Parece que o Duque não tem retorno, não consegue nos ouvir. Mas eu gostaria de perceber qual dos Hélio. Será que é o Hélio Raimundo que eu conheço? Um outro Hélio? Só que o Duque estava sem retorno e eu estava a querer questionar algumas coisas, mas pronto, eu estava aqui a falar e ele não conseguia me ouvir. Mas ok, eu vou tentar perceber isso, se é o mesmo Hélio que o Duque fez referência aqui, também é um grande amigo, caso seja ele, espero mesmo que ele recupere muito rapidamente, mas também tenho o número dele, vou tentar perceber, afinal de contas, o que é que está a acontecer. Estamos com 19 horas e 42 minutos em Moçambique. Agora sim, chegada a altura de avançarmos com as músicas que foram escolhidas aqui pelos ouvintes. Vamos lá. Nossa primeira ouvinte foi Laurinda Ernesto, que ligou-nos a partir de Inhamizo. Aliás, Laurinda, não sei se o palco já está preparado. O combino foi de dançarmos juntos a música, não é? Ok, vamos lá, Luiz Guanja, da Vila Massani, Augusto aí, respeito Luiz, respeito, Américo António, Zeca Oliveira, Celeste, ou se preferir Celestina, e o grande Duque Gonçalves. Ok. E já está. Alinhadas as músicas. Começamos desta maneira.

E aqui está a música do Paz, mesmo a finalizar aqui a edição de hoje, um dia vou parar de chorar. A música esta que foi a pedido aqui do ouvinte Duque Gonçalves, que ligou-nos a partir de Mochatazina. Quero também agradecer aqui ao ouvinte Celeste da Chamba, Zé Colveira, que ligou-nos a partir do bairro dos Pioneiros, Américo António, do Chipangara, do Estoril, ligou-nos o Respeito, Luís Respeito, Augusto Taímo, da Mochatazina, Luís Guanja, Vila Massane, e a nossa primeiríssima ouvinte foi a ouvinte Laurinda Ernesto, de Inhamizwa. O nosso Canimambo a todos, Canimambo mesmo. 20 horas e 15 minutos em Moçambique. Temos um propósito de estar a tocar esta música do Tupac Amaru Shakur. É, iniciou hoje o julgamento daqueles que assassinaram um julgamento que está a Steph, neste caso, a ser transmitido em direto. Na verdade, até está. Neste preciso momento, para aqueles que estão a acompanhar, certamente já devem estar a saber daquilo que eu falo. Um dos elementos que estava com o Tupac Amaru Shakur também está preso, mas não por este crime, por um outro crime que ele cometeu. Foi chamado e vai responder em tribunal com relação a este crime. Pese embora que alguns deles já não fazem parte do mundo dos vivos. Então vamos ouvir esta grande música, California Love, em recuperação. E logo a seguir também mais um som dele. Neste caso, o Diamama.

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Começamos, tocamos aqui duas grandes músicas. Primeiro ouvimos California Love e estamos a ouvir já nos seus momentos finais a música Diamama, música esta que foi bastante tocada a nível do mundo. Música do Tupac Amaru Shakur, e era mesmo com um propósito, não é? É mesmo para fazer referência do início, do arranque aqui do julgamento das pessoas que possivelmente tenham o assassinado. Já passam mais de 30 anos que este senhor, na altura ainda muito jovem, foi assassinado. Então já existem pessoas no banco dos réus. E o julgamento ainda continua, está a decorrer neste preciso momento. Seguimos com Lunas, com I Got Five on It. 20 horas e 28 minutos.

Estamos a caminhar paulatinamente para o fim desta primeira edição da semana do Viva Cidade, edição de segunda-feira, 24 de agosto do ano 2026. Faltam 15 minutos, é verdade, 15 minutos para as 21 horas. Mas enquanto isso não acontece, vamos ainda continuar com muito mais música. 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

Estamos com 20 horas e 52 minutos hoje em Moçambique e desta é o ponto final. Se Deus quiser, voltaremos a nos encontrar amanhã à mesma hora. Recebam um abraço do Mário Malua.

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0: Olá, Estomar, muito boa noite. Bem-vindo à Conexão Noturna da sua edição desta semana, primeira ou segunda-feira. São hoje dia 24 de agosto de 2026. É um prazer enorme trabalhar aqui para si. Vamos ainda continuar a fazer desta sua noite uma das melhores na companhia do canal Cidade FM. E tem sido, obviamente, assim já há 26 anos. Queremos ainda continuar a renovar votos de boa audição. Você que mantém-se ligado ao canal Cidade FM, obrigado pela companhia uma vez mais. Transmitimos portanto, o programa de hoje numa altura em que o Conselho Municipal da Beira iniciou na última sexta-feira os primeiros testes do processo de reciclagem de pavimentos rodoviários utilizando massa asfáltica produzida pela própria edilidade. A experiência é considerada um passo importante para o reforço da capacidade do município na manutenção e reabilitação da rede tanto viária. Arrancou na Rua 24 de Julho, num pequeno torso. A intervenção tanto experimental surge depois dos fornecedores dos equipamentos procederem à calibração da central de produção de asfalto instalada no posto administrativo de Munhava, abrindo, portanto, caminho para o início de uma nova fase na recuperação das estradas na capital provincial de Setúbal. Ainda temos mais notas hoje aqui no Conexão Noturna, um prazer enorme, como já bem disse. É você que agora acaba de ligar o seu rádio, saiba que está na companhia do canal Cidade FM, que transmite através da frequência 105.2. Também na internet nós estamos em www.rm.io.iz. Na altura em que também o Presidente da República e do Partido Frelimo, Daniel Chap, assegurou na tarde de ontem, num comício popular do bairro de bairro periférico de Tembue, em Chimoio, que durante os três dias da 11ª Conferência Nacional de Quadros desta formação política que tomamos grandes decisões que vão também refletir-se nos próximos tempos na melhoria significativa das condições de vida da população moçambicana. Vamos ainda continuar a desenvolver mais notas aqui na Cidade FM. Um prazer enorme. Sou Bernabé Maurício. E aí vamos juntos, até muito bem perto da meia-noite. Saímos para escutar aqui Ordinary, do Alex Warren, na Cidade FM.
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Pertence a Calubana, recordando grandes cassetes que destilaram em sua classe nas diversas gerações. E hoje fazemos então questão de passar aqui a melhores sons para recordar momentos na Cidade FM. Muito boa noite, daqui a pouco também temos o Puto Português a acompanhar, é o lado da Edmásia Mayembe, paciência. Também teremos ainda na lista o Rui Bravo com a música Chave dos Bandidos.

Este é o Cidade FM, hoje é segunda-feira, com a edição noturna, edição número 1 desta semana. Acordo final da música portuguesa e máxima é paciência. Daqui a pouco ouvir ainda mais música ao estilo nacional, desta vez com o Rui Bravo. Com o tema Chefe dos Bandidos. Também temos aqui o D-Max, o Rough Ride, que passa a retocar daqui a bem pouco tempo. Enquanto isso não acontece, continuamos a desejar uma excelente noite e melhor escuta com a Cidade FM.

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0: Ritmo de Sons que incorporam a sua noite de segunda-feira aqui no canal Cidade FM. São 22 horas e 24 minutos. Obrigado pela companhia. Vamos ainda continuar a trazer aqui melhores êxitos. E obrigado também a você que nos escuta desde a diáspora, a Portugal, Brasil e também Angola. Vai o nosso muito obrigado e o nosso abraço especial aos ouvintes da diáspora. É, portanto, ouvinte, esta é a sua Cidade FM, que transmite através da frequência 105.2. Ouve-nos na internet através do www.rm.co.mz. Ouvinte, assim, está com certeza a acompanhar aqui o programa Conexão Noturna, um programa que passa de segunda a sexta-feira na Cidade FM. Obrigado pela companhia. Vamos então, daqui a pouco, trazer mais notas para você que mantém-se ligado aí.
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Muito bem, estamos novamente a esta altura, arrancámos nós com a conexão da torre da edição aqui de segunda-feira, numa altura em que arrancámos nós com nota dando conta que um jovem nacional de 31 anos de idade, na província de Gaza, está, portanto, a contas com as autoridades no município de Chibuto, iniciado aí nos crimes de porte e venda ilegais de duas armas de fogo do tipo pistola. O chefe do Departamento de Relações Públicas no Comando Provincial da PRM, em Gaza, Carlos Macuacua, que revelou, portanto, o fato, explicou que o iniciado foi detido na passada quinta-feira em flagrante delito no mercado municipal do Chibuto, quando tentava vender as referidas armas ao preço de 20 mil meticais cada. Olhamos ainda aqui nota e dando conta que a secretária provincial do Sindicato Nacional de Jornalistas em Gaza, Hortência Matavela, defende maior divulgação do novo pacote legislativo da comunicação social em Moçambique, um instrumento recentemente aprovado pela Assembleia da República para exercício da atividade jornalística dentro dos padrões normativos da classe. Matavela falava sexta-feira na cidade de Xai-Xai, momentos após um encontro. Refere-se aqui a encontro de jornalistas de diferentes órgãos de comunicação social baseados na capital gazense. No momento tinha em vista a apreciação do referido instrumento após a sua recente promulgação pelo Presidente da República, Daniel Chapo.

0: Mas agora partimos para a página internacional e dando conta que a OMS pode ou pede mais soberania sanitária para a África, numa altura em que o diretor-geral, portanto, da Organização Mundial da Saúde, Tedros Adhanom Ghebreyesus, apelou quinta-feira ao reforço da soberania sanitária de África e à redução da sua tendência externa, num contexto marcado por severos cortes no financiamento global. Tedros Ghebreyesus transmitiu esta mensagem numa reunião ministerial regional na Namíbia, organizada pelos Centros de Controlo e Prevenção de Doenças de África, Agência de Saúde Pública da União Africana. Estamos ainda com melhor de mais informação, que é o seu canal Cidade FM, uma altura em que vamos ainda a carregar mais música neste que é o seu canal, sendo que temos agora propostas nacionais, rap e pop, e desta vez com Rei Bravo, Infiel, ao lado do Basílio James. Também teremos aqui a música do mesmo, com o Viúvo e a Prostituta. Vai tocar dentro de instantes na Cidade FM. Muito boa noite, estamos juntos.
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0: quem contou essa história para mim é uma mulher que vamos chamá-la de Bruna para preservar a sua identidade. Ela diz que isso aconteceu com ela e eu fiquei comovido com a história. 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

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Então peço por favor, tenta me entender. 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Tenho 4, a mais nova amanhã completa 3. O viúvo disse: uau, endereço os meus parabéns. Dia seguinte mandou fazer um bolo para a menina e convidou a Bruna para tomar um café na esquina. Estava bem maravilhada, super encantada, encantada com cada palavra que o viúvo falava.

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E valeu a pena teres largado essa vida. Tamo juntos, Bruna.

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0: A da R na cidade FM, 23:54 minutos, noite segunda-feira, primeira edição de Conexão Noturna hoje, 24 de 8 para o ano 2026. Com melhores sons a destilarem o seu clássico na cidade FM. Tem sido um prazer enorme trabalhar para si. Daqui a pouco já meia-noite, a altura em que vamos encerrar esta emissão, mas prometemos voltar amanhã pontualmente 21 horas, com melhor ainda de mais a música e rádio. Muito obrigado pela companhia, é um prazer, é, portanto, super bom. Vou ter este grande momento consigo. São 26 anos do canal Cidade FM, queremos ainda continuar a estender esses laços bons.
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Este modo 20 fica, no entanto, conexão no Tordão em segunda-feira, edição de hoje, número 1 desta semana. Ao sobrar Davi Maurício, é um prazer enorme trabalhar hoje para X. Para o próximo encontro está marcado para amanhã, 21 horas, aqui na cidade de FM. Por hoje, tenho a dizer que é tudo.